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1: Monday Cadeira Cativa, Zeneto e Cristiano por aqui, fechando o Monday Bem de hoje. Desejo para você tudo de melhor na sua vida, uma sexta-feira incrível, abençoada, produtiva. E eu vou para voltar no fim de semana com o nosso programa especialíssimo, 2 horas de duração. Combinado assim, coração, te espero sempre aqui. Fique ligado, vem aí mais um programa líder de audiência. Bye, fui!
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19: Sexta-feira, gente, dia 18 de setembro, e por aqui estou chegando eu, Pan Giacomini, para te fazer companhia. Vamos juntinhos nessa hora, junto com o nosso Antena Mix?

Nessa hora, eu sou sua companhia, com certeza. Aqui na Bragança FM 79.7, o som da região. 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Beijo pra você que já tá ligadinho com a gente, tá chegando agora, tá chegando com a sua participação, pedindo seu sonho. A você que está com a gente desde as primeiras horas do dia, já começamos com a Ariana Grande, They Don't Know.

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2: O sonho do Backstreet Boys, Bout It Up. Gente, isso aqui foi lançado em junho. Se você sabia, tá vendo como está ligadinho aqui no Antena Mix? É muito melhor, você tá sempre antenado.
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2: Mais sucesso chegando por aqui. A gente já vai atendendo o ouvinte também, mandando um beijão pra você, Jefferson. Obrigado pelo carinho. Mary também tá sintonizada com a gente. A Mariana e ainda a Ana Luísa. Beijo, gente. Boa sexta. Bora curtir Turma do Pagode.

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17: Se liga que por aqui o som não para. Já chega o som de Swell com o grupo Menos é Mais e Tamina C.

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1: Todo céu, tamo junto, meu pai.
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2: Sorriso Maroto e Ferrugem. Ela já já tem Shakira.
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2: Já chegando com muito mais músicas para você. O último bloco do nosso Super Antena Mix, edição de sexta. O som de Shakira, The Ont, Way Up.

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1: 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Seu Jorge, burguesinha, burguesinha, burguesinha. Pra gente dar o play no fim de semana. Esse aqui foi o som do Danilo ligadinho com a gente. Danilo, um beijão pra você, sua esposa também sempre sintonizados. Fiquem bem e você sabe que fim de semana tem mais Antena Mix, né? A qualquer momento a gente se ouve aqui na melhor.
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O que o tempo afasta, o Máquina do Tempo aproxima. Começando mais uma edição aqui da Máquina do Tempo na sua rádio preferida. 1900 e faz tempo. Aumente o volume e confira mais uma edição da Máquina do Tempo. 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A gente começa mais uma edição da Máquina do Tempo aqui na programação da sua rádio. Você pode interagir, você pode participar. A gente faz questão aí do seu recado, pedindo, indicando o seu flashback. E aqui é o Bom Fim desde pequenininho. E aí você é o mais importante. Saudações, joviais, viajantes do tempo. Be my lover, Labouche.

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1: Jan Rock, Can You Feel It? Essa é de 2004. Ahá, You Are The One e LaDouche.
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7: Vale a pena ouvir de novo Roy Orbison, You Got It, confira.
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7: Lançada postumamente no início de 1989 no disco Mystery Girl, You Got It marcou o triunfante retorno e a despedida definitiva da lenda do rock and roll, Roy Orbison. Apesar de ter sido uma das maiores vozes dos anos 60, Orbison não emplacava um single no top 10 dos Estados Unidos há cerca de 25 anos. You Got It quebrou esse jejum de forma triunfal, alcançando a nona posição na Billboard Hot 100 e o terceiro lugar no Reino Unido. Lamentavelmente, Roy Orbison não viveu para ver o estrondoso sucesso da música. Ele faleceu de um ataque cardíaco fulminante em dezembro de 1988, aos 52 anos, apenas algumas semanas antes do lançamento oficial do single e do disco em janeiro de 1989. E vale a pena ouvir de novo.

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1: Pitbull, Neo, Give Me Everything, de 2011. Pretenders, Don't Get Me Wrong. E Roy Robson, Não Vale a Pena Ouvir de Novo. Gostou da curiosidade? Daqui a pouco tem mais.
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1: Eu não falei que era rápido? Vamos ao ano de 2003, Magic Box If You.

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1: Marisa Monte, ainda bem que você está aí, meu bem. Santana e Rob Thomas, Smooth. 99 essa música e Magic Box If You.
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1: Vale a pena ouvir de novo aqui na Máquina do Tempo, reta final, é Legião Urbana, Perfeição.
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1: Lançada em 1993 no disco Descobrimento do Brasil, Perfeição é uma das músicas mais fortes, viscerais e politizadas da Legião Urbana, escrita por Renato Russo, Dado Villa-Lobos e Marcelo Bonfá. O título Perfeição é puramente irônico. A música constrói uma antítese poderosa. A primeira parte é uma lista metralhada e impiedosa dos piores problemas do Brasil nos anos 90. Estagnação econômica, corrupção, violência, fanatismo e preconceito. Parece hoje. Bom, para só então usar a palavra perfeição de forma sarcástica para descrever um cenário de caos social. E vale a pena ouvir de novo.

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1: Rubas Tank The Reason 2004. Ida Kors e Fed LeGrand. E Legião Urbana Perfeição. Não vale a pena ouvir de novo, que você tem um final de semana assim, ó, na perfeição. Obrigado pela atenção, pela companhia, um abração e até segunda. Tchauzão.
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6: Oi, oi, oi. Tô chegando com o nosso Amor Sem Fim. Eu, Vanessa Medeiros, e com você a partir de agora. Fique comigo, fique ligado, combinado? Te desejo muito amor aí na sua vida, na sua casa e no seu trabalho também. Porque amor é vital. E aqui na nossa programação musical tem amor de sobra.

0: Eu e você na 79.7, o som da região, você ouve aqui, Bragança FM. Nós temos um encontro marcado com muito amor na 79.7, você sabe disso. Vamos juntos com mais uma edição do Amor Sem Fim. 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
0: Chegando o clássico da música internacional na nossa programação musical. Vamos ouvir juntos Lionel Richie, Stuck in a New. Aumenta o volume, tá no ar. Mais uma edição do nosso Amor Sem Fim.

0: Paul Rey, ouvimos Luminaires. E assim a gente fechou o primeiro bloco. Paradinha rápida, eu volto já já.
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0: Que delícia ter você comigo. Que alegria ter a sua companhia.
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0: E agora no Amor Sem Fim, chegando mais músicas. Vamos ouvir Air Supply. Even the Nights Are Better.

0: Next to Me, ouvimos Emily Sand. E assim a gente fechou esta sequência. Paradinha rápido, volto já já. Não saia daí.
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0: E agora tá chegando por aqui mais músicas. Vamos curtir juntos? Capital Inicial, Eu Vou Estar.

0: The Girl Is Mine, Michael Jackson, fechando este bloco. Daqui a pouquinho eu volto, não saia daí.
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0: E agora tem Information Society, Reputation.

0: Knock on Heaven's Door. Ouvimos Guns N' Roses. E assim a gente fechou a nossa primeira hora de hoje. O intervalo é rapidinho, não saia daí.
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0: Estamos apresentando o Amor Sem Fim de hoje. Eu, Vanessa Medeiros, fico com você em mais duas horas de muito amor em forma de música.
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0: E abrindo esta segunda hora agora, vamos ouvir juntos Marvin Gaye pra você. Sexual Healing.

0: Closet Friends. Ouvimos Jorge Versilo. E assim a gente fechou mais um bloco. Não saia daí, porque o intervalo é rapidinho. Eu vou ali faturar e volto já já.
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0: De volta por aqui com você e pra você. E agora tá chegando mais músicas. Vamos ouvir o Ryan Knight com Jimmy Cliff. Well and Me pra você.

0: Easy, Faith No More. Acho linda essa música com Faith No More. E assim a gente fechou mais um bloco, tá bom? Eu vou ali rapidinho pra voltar já já. Segura.
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0: Não disse que o break era rapidinho? Tô de volta por aqui, com você e pra você. Agora tem Little River Band. Listen.

0: Free, ouvimos Donovan Frankenharter. E assim a gente fechou esta sequência. Quero mandar um super beijo para os amigos que estão ligadinhos comigo, para você que está em casa, no carro ou no trabalho, enfim, esteja você onde estiver. Muito amor para você sempre. Eu volto já já.
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0: Que delícia ter você comigo. Que alegria ter a sua companhia.
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0: E agora no Amor Sem Fim, chegando mais músicas. Vamos ouvir Air Supply. Even the Nights Are Better.

0: Next to Me, ouvimos Emily Sand. E assim a gente fechou esta sequência. Paradinha rápido, volto já já. Não saia daí.
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0: Que bom ter você comigo.
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0: E agora na nossa trilha sonora tem John Legend, All of Me, pra você.

0: Alan, ouvimos Eye of Shiva. E assim a gente fechou a segunda hora de hoje. Temos mais uma horinha. É, mais uma hora. Sim, senhor, sim, senhora. Não saia daí, então, que eu te espero por aqui, sempre com muito amor.
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0: Estamos apresentando o Amor Sem Fim de hoje. Eu daqui, você daí, todo mundo junto e misturado, ligado na melhor.
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0: E agora, vamos ouvir juntos James Arthur, Falling Like the Stars.
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0: está passando November, Eros Ramazzotti, matando saudades por aqui. E que bom ter você comigo. Eu vou ali para voltar já já.
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0: Eu não disse que o break era rapidinho? Pois é, por aqui é assim, promessa é dívida.
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0: E agora tem Trace Chapman, Talking About a Revolution.

0: Don't Forget About Me, ouvimos Close, fechando este bloco. Eu vou, mas eu volto. Segura aí.
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0: E aí, tá tudo bem com você? Te desejo muito amor aí na sua vida e tô por aqui pra te ajudar nessa missão com a nossa programação.
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0: Agora chegando Paula Abdul, Rush Rush, pra você.

0: Blaze of Glory, ouvimos Bon Job. E assim, com este clássico do rock, este sucesso internacional, a gente fechou mais um super bloco da nossa programação musical. Eu vou pra voltar já já.
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0: E agora tá chegando por aqui mais músicas. Vamos curtir juntos? Capital Inicial, Eu Vou Estar.

0: The Girl Is Mine, Michael Jackson, fechando este bloco. Daqui a pouquinho eu volto, não saia daí.
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0: Que bom ter você aqui comigo.
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0: Abrindo o último bloco, agora vamos ouvir Easy Rider. Aumenta o volume aí. How You Gonna See Me Now, no Amor Sem Fim.

0: Hazard. É linda essa canção com Richard Marx, você não acha? Bom, e assim a gente coloca um ponto final na nossa programação musical de hoje. Eu vou pra voltar amanhã, se Deus quiser permitir, tá bom? Encontro marcado, combinado? Fique ligado, vem aí mais um programa Líder de Audiência. E até amanhã. Bye, fui.
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0: na Bragança FM 79.7. Chapéu e viola, é moda que não acaba mais. A melhor companhia no seu dia a dia, o som da região. 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Vamos nessa então, o som da região, aqui na Bragança FM, é Chapéu e Viola. 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Ah, tá aqui, ó. 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
0: E tá na hora de moda boa! Alô, seu Zé, dona Maria, dona Josefina! Eu começo com Victor e Léo, o Granfino e o Caipira!

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2: Obrigado.

0: na minha rádio. Cacique Pajé, casinha velha.
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0: Depois da casinha velha, tá na hora de mais uma moda velha? Não, boa. Trio Parada Dura com Eduardo Costa, Último Adeus.

0: Ontem ao luar, você viu a lua cheia, a lua colorida. Paraguaçu que cantou.
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0: Tá na hora de mais moda. E agora tem a mágoa de boiadeiro. Pedro Bento e Zé da Estrada.

0: Minha bom, que hora que acaba? Não falo não. A Baixa do Café, Alvarengue Ranchinho.
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0: Depois de um cafezinho gostoso, quentinho, docinho, Jorginho do Sertão, conhece o Jorginho do Sertão? Serrinha e Zé do Rancho.

0: sucesso que o povo canta, Camões e Camargo, Caboclo Amargo. E vamos embora com Jesus e Nossa Senhora. Amanhã tem mais, hein? Um abraço gigante!
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5: Alô, meu povo. E aí, tudo bem? Chegando, claro, com mais uma edição do nosso Laço do Peão. Participa lá. Bora começar. Aumenta o volume.

0: Bora que bora, meu povo, no ar, o nosso Laço do Peão, aqui ó, na Bragança FM 79.7, é o som da região, né? 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Aumenta o volume, entrando no ar, mais uma edição do nosso Laço do Peão. A primeirona de hoje é o som de Murilo Huff com Saudade Estranha.
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1: É fogo, banda rainha musical, essa é sensacional. Rolou por aqui ainda o som do Thiago Carvalho com Arranhando o Azulejo, Wesley Safadão, teve Coração no Lixo com Zé Neto e Cristiano, e ainda Saudade Estranha com Murilo Rufi, começando com tudo, o nosso Laço do Peão. Bora participar, manda pra cá a sua mensagem que eu tô te esperando. Eu vou pro intervalo bem rapidão, mas eu volto já já com muito mais.
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1: Já estamos de volta por aqui.
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1: Água no zóio, Cleiton e Romário com Jorge Matheus.

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2: Ana Castela, Só Não Deixa Saudade. Essa música é boa demais, né? Sucesso. Rolou por aqui ainda o som do Henrique Juliano, Eu Chamo e Você Volta. Teve 90 por 10 com Maiara e Maraíza. E ainda Água no Zóio com Cleiton Romário e Jorge Matheus cantando bonito pra gente. Deixa eu mandar um alô especial aqui pra nossa amiga Fernanda. Alô, Fernanda, como é que você tá? Tudo bem? Beijo pra você, obrigado aí pela audiência, viu? Quem mais? A Milena também tá ligada junto com a gente. Alô, Milena, beijo no coração, obrigado aí pela audiência. Meu amigo Leandro também tá participando junto com a gente. Ó, intervalo bem rapidão, já já eu tô de volta com muito mais.
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2: Laço do Peão e por aqui não para não, é só música boa.
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2: Ana Castela com Zezé de Camargo e Luciano, você vai ver.

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2: Não mexe nas minhas gavetas, Danilo e Davi. Teve ainda O Que Me Quebra, em Time, Thiago com Cleito e Romário teve Quase Algo com Henrique e Juliano. E ainda Você Vai Ver, Ana Castela e Zezé de Camargo e Luciano cantando pra gente. E eu volto daqui a pouquinho.
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2: Hoje não, Israel e Rodolfo.
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2: Passa Mal, Marília Mendonça, Eterna Rainha da Sofrência, sucesso bom demais! Teve ainda Amiga Antiga com Paulo e Natan, teve Mariane e Matheus com Guilherme, o Benuto, Toma Dramin, e ainda Hoje Não, Israel e Rodolfo cantando pra gente. Bora pra mais um intervalo e eu volto daqui a pouquinho com muito mais sucesso pra você.
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2: Reta final por aqui, gente, do nosso Laço do Peão.
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2: Esquina Felipe Rodrigo.

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Muito bom dia, sejam bem-vindos ao Sertanejo Bom Demais nesta manhã de sábado, dia 19 do mês de setembro de 2026. A partir de agora está no ar o Sertanejo Bom Demais e como é bom acordar logo cedinho com a verdadeira música sertaneja e saber que você está aí ouvindo a nossa programação. É melhor ainda onde quer que você esteja com o radinho ligado. Muito obrigado pela sua audiência, obrigado pelo seu carinho. Espero contar com sua audiência durante toda a nossa programação aqui no Sertanejo Bom Demais nesta manhã, né? Hoje manhã de sábado, dia 19 do mês, e a partir de agora vamos juntinhos, eu e você ao vivo, né? Até as 8 horas da manhã com o Sertanejo Bom Demais da Bragança FM em 79.7 na faixa estendida do rádio. A partir de agora, tu pede licença para poder entrar na sua casa, no seu sítio, na sua chácara, onde quer que você esteja com o radinho ligado. Muito obrigado pela sua audiência, obrigado pelo seu carinho e espero contar com a sua audiência durante toda a nossa programação aqui no Sertanejo Bom Demais, a Bragança FM, em 79.7 na faixa estendida do rádio. A partir de agora vamos juntinhos, eu e você ao vivo aqui no Sertanejo Bom Demais, até às 8 horas da manhã, onde você pode ligar para cá, pedir sua música, pedir o seu sucesso, e a gente toca aquela música quando toca no rádio. Ah, seu coração se lembra de uma época, digamos, que ficou para trás, mas uma época que deixa muita saudade é aqui nesta manhã de sábado. É, sabadão chegou, final de semana tá aí, e você que tá ligadinho junto com a gente, obrigado pela sua audiência, obrigado pelo seu carinho, onde quer que você esteja. Vou começar com um modão aqui no Sertanejo Bom Demais nesta manhã. Já brilha a parte musical de hoje, daqui a pouquinho tem notícias, daqui a pouquinho tem informações para você nesta manhã de sábado. Para abrir a parte musical de hoje tem Lourenço e Lourival, quando são

Aí, trio Parada Dura, Castelo de Amor, né? Deixa eu trazer para você aqui a previsão do tempo para esse final de semana, né? Para hoje e também para amanhã, domingo, segundo o Clima Tempo, né? Bom, segundo o Clima Tempo, para hoje sábado, você que já está se programando aí para o final de semana, né? Para hoje sábado, teremos aí que é dia 19, a mínima de 15, que foi durante a madrugada, e a máxima chega a 26. Sol com muitas nuvens durante o dia, período de céu nublado, à noite com muitas nuvens, mas hoje não há programação de chuva para hoje sábado, né? Amanhã domingo, que é dia 20 do mês, amanhã teremos a mínima de 18, que será durante a madrugada, e a máxima chega a 26. Sol com muita azul, período de céu nublado, à noite com pancada de chuva na parte da noite, amanhã domingo, né? A mínima de chuva de 2,2 milímetros, segundo o Clima Tempo. Então, hoje sábado não chove, mas é domingo, amanhã domingo, chove na parte da noite. Então, para você se programar, mas não é uma chuva muito grande, não, é 2,2 milímetros, é uma chuva aí que eu, como se diria, é uma chuvica, né? Olha a hora, são 6h10. Quem chega para cantar é Craveiro e Cavinho aqui no Sertanejo Bom de Uma.

Tá aí, Craveiro e Cravinho aqui na Sertanejo Bom Demais nesta manhã, né? Olha a hora, são 6 horas e 13 minutos nesta manhã, lembrando que hoje é manhã, né? Manhã de sábado, dia 19 do mês de setembro, né? Daqui a pouquinho eu atendo o telefone aqui, gente. Daqui a pouquinho eu atendo o telefone aqui. Deixa eu mandar um abraço também a todo o pessoal ligado junto com a gente aqui no Sertanejo Bom Demais, né? Nas cidades vizinhas, ouvindo aí o Sertanejo Bom Demais. Obrigado pela audiência de todos vocês aí ouvindo a nossa programação nesta manhã de sábado, né? Bom para ouvir uma boa música sertaneja e melhor ainda sabendo que você está aí ouvindo do outro lado do rádio. É isso mesmo, você que está aí se preparando aí para mais um dia de batalha e mais um dia de muita e muita luta. E com certeza vai ser um dia de muitas vitórias. É o que deseja toda a equipe aqui do Sertanejo Bom Demais da Bragança FM em 79.7 na faixa estendida do rádio. Vou tocar mais um modão. Ronaldo Viola e João Carvalho vai cantar Na Voz do Vento. Modão, modão!

0: Tá aí César e Paulinho, noite maravilhosa aqui no Sertanejo Bom Demais, né? Olha a hora, são 6:20, eu vou para o intervalo comercial rapidinho, na sequência eu tô de volta aqui com o Sertanejo Bom Demais nesta manhã de sábado, eu volto já.
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7: Estão de volta aqui no Sertanejo Bom Demais, nesta manhã de sábado, 6 horas e 24 minutos, nesta manhã. Lembrando que você também está ouvindo a programação, obrigado pela sua audiência, obrigado pelo seu carinho, onde quer que você esteja, que você seja um excelente dia, né? Um dia repleto de muita paz, saúde e muitas alegrias. É o que deseja toda a equipe aqui do Sertanejo Bom Demais, nesta manhã. Vamos com notícias policiais. Música.

É, vamos com notícias policiais. E uma notícia que repercutiu ontem em todas as mídias sociais foi a questão do aluno, né, que foi esquecido dentro da escola. Aluno esquecido dentro da escola estadual em Bragança Paulista repercute, né? A Polícia Militar registrou uma ocorrência de abandono de incapaz no de quinta-feira, né, de 17, na escola estadual João Ernesto Vani, localizada na Avenida 8 de Maio, em Bragança Paulista, em Águas Claras, né? Segundo informações da ocorrência, que policial foi acionada por volta das 7h30, 19h30, para atender uma situação envolvendo um menino de 12 anos que permanecia dentro de uma unidade escolar. No local, a mãe da criança informou aos policiais que havia acontecido, né? Ela já estava no pátio da escola após conseguir entrar por um muro localizado na lateral do imóvel. No entanto, não conseguiu, né, acessar a parte interna da unidade onde o filho se encontrava. Diante da situação, os policiais militares realizaram contato com outra equipe para tentar localizar um funcionário da escola que pudesse comparecer ao endereço e abrir os portões da unidade. Após o contato com o funcionário, foi até o local e realizou a abertura dos portões, permitindo acesso à área interna da escola. Na sequência, o envolvido foi encaminhado à delegacia para o registro da ocorrência e as autoridades policiais de plantão elaboraram o boletim de ocorrência por um abandono de incapaz. Classificado não foi flagrante, né? Toda parte foram ouvidas, né? E posteriormente liberado. O caso foi registrado com providências cabíveis. Então tá aí, né? Você que tá aí ouvindo a programação, esse caso repercutiu, né? Um aluno de 12 anos foi deixado dentro da escola, ali nessa escola, né, que fica localizada na Águas Claras, escola João Ernesto Vani, e agora cabe aí ao pessoal investigar por que que o aluno foi deixado dentro da escola, né? Não vou nem comentar o assunto, porque eu acho que a gente não tem aí todos os dados para poder comentar esse assunto. Mas está aí uma notícia que repercutiu ontem nas redes sociais e também é destaque aqui no Sertanejo Bom Demais. Olha a hora, são 6 horas e 28 minutos. Vamos tocar mais um modão? Milionário José Rico vai cantar na carta. Olha a hora, 6 e 28 aqui no Sertanejo Bom Demais.

Tá aí, Milionários, José Rico cantando A Carta aqui no Sertanejo, bom demais, né? Olha a hora, são 6 horas e 32. Deixa eu falar pra você de mais uma notícia aqui, né? De um caso envolvendo casos de polícia. É, vamos a mais um caso destacado onde um veículo capota durante a madrugada dessa sexta-feira, dia 18, na rua Vital Piomonte, em Bragança Paulista. Ninguém ficou ferido, né? E segundo informações, uma BMW X1 teria encontrado uma curva na alta velocidade, tentando fazer uma curva em alta velocidade, atingindo um veículo que estava estacionado na via. Com a força do impacto, um dos carros atingiu e acabou capotando, né? Então tá aí, né? Então tá aí. Agora cabe a polícia investigar o que aconteceu, né? É, vamos a mais uma notícia pra você aqui no Sertanejo Bom Demais, desta manhã, né? Pra você ligado aqui no Sertanejo Bom Demais. É, e mais uma notícia, adivinha? Policial aqui na nossa programação nesta manhã. Vamos acessar essa notícia veio de Atibaia. Homem é preso por receptação após força tática identificar o veículo furtado em Amparo. É o que eu falo, o pessoal trabalha, né? É, na tarde de quinta-feira, dia 17, policiais militares da Força Tática do 34º Batalhão da Polícia Militar do Interior prendendo um homem de 29 anos por receptação durante a Operação do Impacto Força Total, né? Matriciano Jardim, Itália, né? Em Amparo. Durante o patrulhamento, a equipe recebeu informações de que um Fiat Strada branco com suspeito de um veículo de que era um veículo do Bre e o automóvel foi localizado na Avenida da Saudade e abordado pelos policiais. Durante a vistoria, foi identificado irregularidades nos sinais de identificação do veículo, inclusive chassi, etiqueta de placa, numeração do motor e com o auxílio de um equipamento, diagnosticou que o veículo possivelmente era vítima de furto. Os policiais conseguiram identificar o chassi original e constataram que o automóvel circulava com placas diferentes das originais que eram produto de furto. O condutor recebeu voz de prisão, foi receptação, né, e foi encaminhado ao plantão policial de Serra Negra, onde permaneceu à disposição da justiça. A ocorrência contou com o emprego da equipe da Força Tática durante a operação. Então tá aí, parabéns à polícia, né? Olha a hora, são 6h34, daqui a pouquinho vou atender o nosso amigo ligado aqui na programação, né? É o J. Alves. Chico Rei, Paranacan.

0: Tá aí o milionário José Rico aqui no Sertanejo Bom Demais. Olha a hora, 6h40. Deixa eu fazer o seguinte, eu vou para o intervalo comercial e na sequência eu vou atender o Jota Alves aqui no Sertanejo Bom Demais, já está aqui. O seu Brás também já mandou um bom dia. Ei, seu Brás, ligado aqui na nossa programação. Obrigado pela audiência, obrigado pelo carinho. Deixa eu fazer um intervalo comercial rapidinho. Na sequência eu estou de volta nesta manhã, hoje de manhã, de sábado eu volto já.
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0: 19 do mês de setembro, né? Deixa eu atender o Jota Alves, que tá aqui ouvindo a nossa programação. Ei, Jota Alves, tá lá na Vila Zé Domingues. Bom dia, meu amigo.
1: Bom dia, meu amigo Márcio Rossini. Mais uma vez, estou aqui ouvindo o melhor do sertanejo com você através das ondas da 79.7. Faixa estendida Bragança Paulista FM. Meu amigo, gostaria de ouvir hoje eu e Maria Trindade. Sonhei que as plantas falavam com Leôncio e Leonel. Essa música vai para todos os seus ouvintes lá do bairro do Menin e para todos da região Bragantina aqui, lá para Piracaia também. Meu amigo, fique na paz de Deus, bom final de semana para você, bom programa, bom sábado para você e para todos os seus ouvintes. Abaixa a agulha aí que a moda é boa.
0: É, Leôncio e Leonel, canta lá pro Jota Alves. E que sonho, hein, Jota Alves? Olha a hora, 6h44.

Daí, Leôncio e Leonel, sonhei que as plantas falavam. Tá sonhando demais, hein? Meu Deus do céu. Vamos falar aqui pra você dos resultados do Campeonato Brasileiro, aliás, da rodada do Campeonato Brasileiro, que acontece nesse final de semana, né? Temos a 28ª rodada do Campeonato Brasileiro. Lembrando que o Red Bull Bragantino joga no Rio de Janeiro contra o Flamengo, né? Nesse final de semana teremos aí a 28ª rodada do Campeonato Brasileiro, que já começa hoje lá na Arena MRV. Temos o Atlético de Minas, que vai pegar o Chapecoense, né? O jogo será às 4 horas da tarde, às 16 horas, no Esmaião, Mirassol. Vai pegar aí o Botafogo às 5 horas da tarde, 17 horas. No Mangueirão, o Remo vai pegar o Santos às 18h30. No São Januário, o Vasco vai jogar contra o time do Coritiba às 20h30. No Morumbis, o São Paulo.

0: Vai jogar contra o Internacional na Arena, na Arena do Grêmio, né? O Grêmio vai pegar o Palmeiras às 11 horas da manhã. Esse aqui já é amanhã, domingo, né? Na Neoquímica Arena, o Corinthians vai jogar contra o Fluminense amanhã às 4 horas da tarde. No Barradão, amanhã o Vitória vai jogar contra o Cruzeiro às 4 horas da tarde. No Maracanã, teremos o Flamengo, que vai pegar o Red Bull Bragantino às 18h30 também amanhã. Na Arena da Baixada, o Atlético Paranaense vai pegar o Bahia às 19h30, né? 7h30 da noite amanhã, fechando a rodada. A tabela de classificação está assim para você ficar por dentro. O líder do campeonato é o Flamengo, que tem 57 pontos. Em segundo está o Palmeiras com 56. Em terceiro, o Atlético Paranaense com 46. Em quarto está o Bahia também com 46. Em quinto, o Fluminense com 45. Em sexto, o Cruzeiro com 42. Em sétimo, o Atlético de Minas com 39. Em oitavo, Coritiba com 38. Em nono, Red Bull Bragantino com 36. Em décimo, Santos com 35. Em 11º, Botafogo com 35. Em 12º, está o São Paulo com 33. Em 13º, está o Vitória também com 33. Em 14º, Corinthians com 32. Em 15º, Mirassol com 29. Em 16º, Grêmio com 28. Em 17º, Vasco também com 28. Em 18º, Internacional com 28. Em 19º, Remo com 23. E a 20ª, Chapecoense com 17 pontos. Está aí a rodada do Red Bull, a rodada do Campeonato Brasileiro. Lembrando que o Red Bull Bragantino joga lá no Rio de Janeiro, no Maracanã contra o Flamengo, amanhã às 18h30, jogo com transmissão da Bragança FM em 79.7. Vamos atender o seu Brás, que tá ligado aqui lá em Bom Jesus dos Perdões. Ei, seu Brás, tá ligado junto com a gente, já tá lá pronto para trabalhar mais um dia, né? Bom dia, seu Brás!
1: Ô, Marcos, bom dia! Tamo na música aqui, Bom Jesus dos Perdões. E agora eu estou de pé. Meu pai tem o café, ele também no café. Manda um bando aqui para o Bom Jesus dos Perdões. Manda um tubarão celesteiro. Tubarão celesteiro. Meu amor vai me deixar. Tubarão celesteiro. Meu amor vai me deixar. Para todos os ouvintes do programa, para vocês aí. E um bom final de semana para nós todos, né? Para vocês, seus ouvintes, sua família, falou. Abraço, bom dia.
0: Bom dia, seu Brás, tá lá em Bom Jesus dos Perdões, obrigado pela audiência, obrigado pelo carinho, né? Ele que tá aí ouvindo o sertanejo bom demais nesta manhã, né? É, você que tá aí ouvindo a programação, quer participar, pode pedir sua música, né? A gente vai com certeza tentar tocar aí a sua música, né? Meu amor vai me deixar aqui no sertanejo bom demais com Tubarão e Seresteiro nesta manhã. Aqui para você ligado aqui no sertanejo bom demais da Bragança FM em 79.7, né? Nesta manhã. Deixa eu mandar um abraço aqui antes de tocar aqui a música, mandar um abraço a todo o pessoal ligado na cidade de Morungaba. Obrigado pela audiência, obrigado pela companhia nesta manhã, né? É, pessoal de Morungaba, obrigado pela audiência nesta manhã. Nesta manhã, hoje manhã de sábado, dia 19 do mês. Daqui a pouco eu vou tocar a música que o nosso amigo pediu. É, eu aqui não acabei não encontrando aqui a música que ele pediu. Vou tocar uma outra aqui, daqui a pouquinho eu vou atender o pedido dele, né? Ele pediu uma música aqui e eu vou procurar aqui nos arquivos, né? Com Tubarão e Seresteiro. Vou tocar mais uma aqui do Sertanejo Bom Demais para você ligado aqui no Sertanejo nesta manhã, né? Hoje manhã aí para você de sabadão. Leonardo vai cantar com o de Paulo e Paulino. Nada mudou. Olha a hora, 6h52.

0: Tá aí de Paulo e Paulino com a participação do Leonardo. Nada mudou. Ô, seu Brás, encontrei a música que você pediu aqui, viu, seu Brás? Vou tocar depois aí do horário eleitoral gratuito, que não dá tempo de tocar antes do horário eleitoral gratuito. Logo após aí, né? Vou pintar o horário comercial. Na sequência tem o horário eleitoral gratuito e logo após eu volto, né? Às 7h25, a segunda parte aqui do Sertanejo Bom Demais, esta manhã de sábado, dia 19 do mês de setembro. E também vou atender a nossa amiga Leoni, né? Que tá vindo lá no bairro do Menin, logo após o horário eleitoral gratuito, às 7h25, eu volto com a segunda parte, eu volto daqui a pouquinho, não sai daí.
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34: Olha a hora, 7:25.

0: Tá aí Bruno e Marrone, o campeão. São 7 horas e 28 aqui no Sertanejo Bom Demais, nesta manhã, hoje, manhã de sábado, dia 19 do mês de setembro. Vamos fazer o seguinte, eu tenho um intervalo pra fazer, na sequência eu volto aqui com o Sertanejo Bom Demais, vou atender o seu Brás, Dona Liani, também, que é lá do bairro do Menin, que pediu uma música aqui, e na sequência eu tô de volta. É rapidinho, vou pro intervalo e volto já.
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6: Estão de volta aqui no Sertanejo Bom Demais nesta manhã de sábado, dia 19. Vamos com notícias policiais. Vamos com notícias policiais. Aqui, além da boa música sertaneja, você fica por dentro do que acontece em Bragança Paulista e região, né? Pai e filho são encontrados mortos após desaparecerem durante viagem de trabalho. Hélio da Silva Eduardo, né, de 58 anos, e Michael Jefferson Gomes Ribeiro, de 29 anos, estavam desaparecidos desde a noite de terça-feira, dia 15, e foram encontrados mortos na sexta-feira, dia 18, em Cambuí, sul de Minas Gerais. Os dois haviam deixado o Ribeirão das Neves, na região metropolitana de Belo Horizonte, com destino a Guarulhos, São Paulo, onde faria uma retirada de uma carga, né? Eles trabalhavam com transporte de mercadoria e viajavam com uma caminhonete. O veículo foi encontrado numa área de difícil acesso após cair em uma ribanceira. A localização ocorreu durante a busca realizada na sexta-feira. Inicialmente, as equipes tiveram dificuldade para chegar até a caminhonete e confirmar que havia acontecido com ocupantes. O corpo será encaminhado ao Instituto Médico Legal IML, Três Corações, e posteriormente levado para Belo Horizonte. Hélio e Michael partiram do bairro de Santinhos, né? Ribeirão das Neves, por volta das 22h30, de uma terça-feira. A previsão é que chegassem a Guarulhos na manhã de quarta-feira, de 16. Os dois não chegaram, o destino também preparou, né? E respondeu a tentativa de contato com a família, iniciando as buscas, né? Então, o pessoal, eles não chegaram, daí o pessoal entrou em contato com a família, né? Uma transação feita com o cartão de débito de Hélio ajudou a indicar os últimos local onde o pai e o filho estiveram. O registro apontou um restaurante em Campanha, né? Também sul de Minas. A Câmara de Segurança do Estabelecimento registraram os dois durante uma refeição por volta das 3 horas da quarta-feira. Depois começou, né, a trocar a posição dentro da caminhonete para revezar aí, né, a condução do veículo. Esses foram os últimos registros, né, conhecidos pelos dois antes do contato interrompido. Na manhã de sexta-feira, a caminhonete acabou sendo localizada em Ribeirão, né, em uma ribanceira em Cambuí. Posteriormente, as autoridades confirmaram que Hélio e Michael estavam mortos. Até o momento, não foram divulgadas informações sobre as causas da morte, nem sobre as circunstâncias que levaram o veículo a sair da pista. A ocorrência deverá ser investigada pelas autoridades. Então, tá aí, né? Pai e filho sumiram e foram encontrados um carro numa ribanceira em Cambuí. Meu Deus do céu, né? Olha, são 7 horas e 34 minutos. Vamos aqui a mais uma notícia policial aqui para tocar a música lá pro seu braço. Acompanhamento policial termina em colisão frontal na rodovia dos imigrantes aqui em Bragança Paulista, né? Um acompanhamento realizado pela Polícia Militar terminou uma colisão frontal na noite de sexta-feira de 18 na rotatória da Avenida dos Imigrantes no Jardim São Lourenço em Bragança Paulista. Segundo as informações, os policiais usavam o acompanhamento de um Voyage Fox de cor prata que havia passado pelo bairro do CDHU e Jardim São Lourenço. Durante o acompanhamento, o motorista do Fox teria acessado a contramão da rotatória, onde ocorreu a colisão frontal com o veículo Corolla, né, conduzido por um taxista. O taxista foi ferido leve e recebeu atendimento médico. O Fox havia um casal e, após a colisão, o homem conduziu o veículo, foi conduzido ao destino policial militar, né, foi aí parado. A mulher que estava com a passageira também foi abordada pelos policiais. As circunstâncias do acompanhamento, né, da colisão deveria ser apurada pelas autoridades. Então, o pessoal aí, né, mas até agora não teve aqui a justificativa por que o pessoal aí, né, estava acompanhando esse carro. Meu Deus do céu, né? Meu Deus. Olha, são 7 horas e 35. Vão atender lá o seu Brás, que tá ligado lá em Bom Jesus dos Perdões. Ei, seu Brás, ele pediu aqui, eu encontrei, né? Tubarão e Seresteiro, meu amor, vai me deixar. Ei, coisa, né? Aí fica difícil, hein? Olha, 7h36.

0: Tá aí Tubarão e Celesteiro aqui na programação. É música, meu amor, vai me deixar. Ai, meu Deus, hein, seu Brás? Cuidado, hein, seu Brás? É, seu Brás quase não tá, né? Infelizmente, seu Brás ficou viúvo, né, seu Brás? Que Deus a tenha, sua esposa aí no céu. Olha, olha, são 7 horas e 38 minutos aqui no Sertanejo Bom Demais. Vamos falar aqui das festas que acontecem em Bragança Paulista nesse final de semana, né? Aliás, festas que tem na região e também em Bragança Paulista. Alguns eventos que acontecem, alguns não são festas, são também atletismo. Vamos começar aqui, né? Que amanhã, dia 20, amanhã teremos a corrida de São Miguel Arcanjo, que vai acontecer lá no bairro de Jardim São Miguel. Inclusive, mandar um abraço lá a todo o pessoal que está organizando toda a estrutura, né? Para que amanhã o pessoal receba aí essa caminhada, corrida, esse crisma, né? Que vai acontecer lá no Jardim São Miguel e deve movimentar toda a parte da manhã. Inclusive, manda um abraço para o senhor Jorge. Você está perguntando aqui se é a Feira do Rolo, onde vai ser a Feira do Rolo amanhã? Amanhã a Feira do Rolo volta lá para o... É lá pro posto de monta, tá? Amanhã a Feira do Rolo vai ser lá no posto de monta, tá bom, seu Jorge? Já perguntou aqui antes, né? Era umas 6 e pouco da manhã, só que agora que eu acabei vendo aqui, né? Mas vai ser amanhã lá no posto de monta, viu, seu Jorge? Então tá aí, né? Amanhã a Feira do Rolo, que eu devia, acho que devia mudar o nome da Feira do Rolo, devia ser Feira da Peteca, porque vai pra lá, vai pra cá, né? Então agora amanhã vai ser lá no posto de monta de novo, né? Agora se vai ser na parte de cima ou na parte do meio, aí já não sei. Deixa eu falar para você que está aí ouvindo a programação, né? A programação aqui é para você que está ouvindo a programação, né? Amanhã teremos a minha caminhada aí também, esse crisma, isso aí lá do São Miguel Arcanjo. E a programação está a seguinte: às 7 horas da manhã teremos a benção inicial, às 7h15 alongamento, às 7h30 a saída dos ciclistas, às 7h45 saída dos corredores, às 8 horas da manhã a saída da caminhada, às 8h30 crossfit, às 10 horas da manhã fit dance e às 11 horas da manhã teremos a Santa Missa e a benção dos esportistas amanhã, né, lá do Padre Denis. Isso também está acontecendo, né, lá em Pinhalzinho, a novena de Nossa Senhora de Copacabana. Hoje, dia 19, é o quinto dia da novena, né? E hoje vai ter aí a novena às 6 horas da tarde. E hoje vai ser presidido aí pelo Padre Geraldo Tadeu, né? O Padre Geraldo Tadeu, que vai estar lá hoje fazendo a novena. Amanhã também é o sexto dia, já vou antecipar que amanhã já não tem programa. Amanhã tem aqui, é dia 20. Quem vai estar por lá é o Padre Francisco Augusto, né? O Padre Francisco é lá de Pinhãozinho mesmo, né? O Padre Francisco vai estar fazendo lá amanhã a novena. Amanhã é o sexto dia, às 6 horas da tarde. Então, tanto hoje, sábado, como amanhã, domingo. É os 6 horas da tarde, a novena. Hoje é o quinto dia e amanhã é o sexto dia da novena, né? Deixa eu trazer também para você que hoje prossegue a festa lá de Extrema, né? Hoje quem vai cantar em Extrema, né? Hoje que é dia 19, temos aí 3 shows para hoje: Natanzinho Lima, Panda e Simone Mendes. E amanhã, dia 20, que é o último dia da festa, teremos aí Maiara e Maraíza e Rio Negro e Solimões. Você que gosta de festa do peão, tá acontecendo lá na cidade de Pinhãozinho a festa do peão, que foi adiada na semana passada, para esse final de semana, né? Devido aí às chuvas da semana passada, né? Deixa eu ver aqui se tem mais algum evento para esse final de semana, para você que tá ligadinho junto com a gente, tem sim, né? Tem lá a festa de Atibaia, a festa do Morango e Flores, a 44ª festa do Morango e Flores, que tá acontecendo lá no bairro dos Pires, lá no Parque Ecológico de Atibaia. Começou no dia 4 e vai até o dia 27 de setembro. Tem esse final de semana e outro final de semana ainda para você ir na festa do Morango e Flores na cidade de Atibaia, né? Então, para você que está aí ouvindo a nossa programação, está aí, né, a programação de festas para você ligado aqui nesta manhã, né? Festa do Morango e Flores, e tem até atraído um grande público, né, lá na cidade de Atibaia. Então, está aí, né, a programação para esse final de semana para você ligado aqui nesta manhã. São 7 horas e 42, deixa eu atender a dona Leoni, que está ouvindo a programação lá no bairro do Menin. Ei, dona Leoni, obrigado pela audiência, ela quer ouvir uma música aqui, aí ela vai falar comigo, pede aí a música, que é o microfone desaberto lá para o bairro do Menin. Bom dia!
1: Bom dia, eu sou a Leoni do bairro do Menin, eu queria escutar uma música, Mãezinha Querida, se eu gostaria de oferecer para todos vocês, toque para mim, fazendo favor.
0: Mãezinha querida, vou tocar aqui para você que tá aí ouvindo a programação, né? Aqui a gente toca o que o pessoal pede, né? E a gente vai tocar aqui a Mãezinha Querida. Ela não falou qual cantor ela queria que eu ouvir, mas vou tocar aqui, deixa eu ver o que eu vou tocar aqui no Sertanejo Bom Demais. Com Jacó e Jacozinho? Mãezinha querida, Jacó e Jacozinho, quando são 7h43 nesta manhã de sábado.

Tá aí, mãezinha querida, Jacó e Jacozinho aqui no Sertanejo, bom demais, né? Olha, olha, são 7h46, deixa eu falar pra você aqui de eleições, né? Eleições, tá chegando aí as eleições, hein? Você que tá aí ouvindo a programação, né? As eleições vão ser dia 4 de outubro, né? É, escolha bem seu candidato, gente, tem que escolher bem o candidato, né? Porque não esqueça que eles vão ficar 4 anos lá, né? 4 anos lá te representando, tanto aí em Brasília como em São Paulo. É, depois não fica aí falando depois aí, ah, meu Deus, como a vida tá difícil, né? Meu Deus do céu. Vamos falar de eleições? Eleições de 26, os candidatos não poderão ser presos a partir de sábado, hoje, de 19, viu, Luiz Henrique? Você que tá aí ouvindo a programação, Luiz Henrique não é candidato a nada, viu? É, candidato que disputa as eleições de 26 não poderão ser preso ou detido a partir de sábado, de 19. As regras são previstas no Código Eleitoral e começa a valer 15 dias antes do primeiro turno, marcado para o dia 4 de outubro. Durante o período, a prisão dos candidatos só poderão ocorrer caso de flagrante delito. A prova, a proteção vale para todos os candidatos com registro na disputa permanente, né? Até 48 horas após encerrar a votação. A medida tem como objetivo garantir o andamento regular da campanha e disputada eleitoral, evitar detenção que possa interferir na participação dos candidatos no processo eleitoral. Então, a partir de hoje, né, que é dia 19, os candidatos que são candidatos a deputado, federal, estadual, senador, quem mais é, governador, presidente da república, não poderão ser presos. Então, você que está aí ouvindo a programação, né? Meu Deus do céu, acho que esse cara já tem aí a ficha suja, não podem ser candidato, mas tudo bem. É, não pode nem ser candidato, né? Vai fazer o quê, né? Meu Deus do céu, eu não vou falar nada, viu? É, são 7h48 para você. Deixa eu falar também aqui para você, né? Mais uma notícia aqui para fechar aqui a parte de notícia. Essa aqui é a governadora do bairro do Toró, né? É sobre a nova iluminação. É, nova iluminação será instalada no trecho da rodovia João Emergido de Oliveira, em Bragança Paulista, até que enfim, né? A entrada do bairro do Toró e Torozinho, na região da rodovia João Emergido de Oliveira, receberam novos pontos de iluminação pública. É, representantes da Prefeitura de Bragança Paulista acompanharam na sexta-feira uma visita técnica ao local da equipe da Energisa para alinhar as próximas etapas do projeto. A intervenção prevê a instalação de aproximadamente 36 postes distribuídos aos dois lados da via e um trecho de cerca de 1.000

e 39 metros, né? Entre a primeira entrada do bairro do Toró e o ponto que é o Torozinho. Os postes receberão uma iluminação de LED de 200 kW. A estrada será executada pela Energisa após a programação do projeto e Departamento de Estradas e Rodagens DR. A prefeitura cabe a iluminação, é a defesa desmetálica, conhecido como guarda-raios, né? Nos pontos onde os novos pontos serão instalados. O projeto envolve a Secretaria Municipal de Serviços e Obras de Mobilidade Urbana e previsão é de que a etapa esteja concluída em aproximadamente 3 meses. Aí eu acredito que a Energisa vai fazer, então 3 meses está pronto. Mas se fosse a prefeitura, era 1 ano, 2 anos, né? Então, tá aí. Tudo que a prefeitura faz, infelizmente, demora, né? Meu Deus do céu, veja lá o Parque da Juventude, não, né? Passa em frente ao Parque da Juventude todos os dias, né? Que é o caminho da roça que a gente faz, né? O caminho aqui da rádio. Meu Deus do céu, aquele negócio tá uma obra que tá demorando, hein? Meu Deus, e o pessoal acho que chegou na metade da obra agora, né? Acho que até 2030 tá pronto. Olha, são 7h50, deixa eu ficar quieto, né? Deixa eu ficar quieto. Deixa eu mandar um abraço pro Dito Lopes. Dito Lopes, eu vim aqui essa semana, né? Lá no Jardim da Fraternidade. Dito Lopes, seu Carlos Marques também, tá lá no Barco da Ípica, a Dona Maria José, a Vânia, quem mais tá lá? Sabrina. Sabrina que tá chegando aniversário, hein, Sabrina? É, próximo dia 26 é aniversário da Sabrina, né? Parabéns aí, a Sabrina antecipadamente já, a gente vai estar lá dando um abraço pessoalmente pra ela. Mas parabéns a Sabrina que vai estar de aniversário. Olha a hora, são 7h50 aqui no Sertanejo Bom Demais da Bragança FM em 79.7 na faixa estendida do rádio, né? Nesta manhã de sábado, hoje dia 19 do mês. Dá tempo de tocar mais uma música? Dá cá antes de encerrar? Sim, a Pescaria Girirena aqui na programação.

É, Gine, Gine, a pescaria aqui no Sertanejo Bom Demais nesta manhã, né? Olha a hora, são 7h53 e tá chegando as eleições, hein? 15 dias para as eleições, meu Deus do céu, hein? Já tá perto, hein? Já escolheu o seu candidato? Meu Deus do céu, né? Tem que escolher, gente, tem que fazer aí seu trabalho de cidadão brasileiro, né? Ir lá votar, né? Escolha seu candidato. E com certeza que você faça a melhor escolha, né? São 7h53, eu tô indo embora. A direção geral foi de Maria de Lima, parte técnica e apresentação foi minha, Márcio Rossini, que deseja a todos vocês uma excelente, uma estupenda, né? Uma estupenda sábado, dia 19 do mês de setembro, né? De muita paz, saúde, muitas alegrias. E o que deseja toda a equipe aqui do Sertanejo Bom Demais da Bragança FM em 79.7 na faixa estendida do rádio. Que todos tenham um bom final de semana. Lembrando que amanhã tem a corrida do Padre Denis, né? Mandar um abraço pro Padre Denis, o Padre Cantor. E também o pessoal tá perguntando da festa da corrida da linguiça. Corrida da linguiça que não teve aí devido às chuvas que na semana passada estava programada. No fim aqui em Bragança não caiu, né? Mas o pessoal adiou muitos eventos. E a corrida da linguiça ficou pro dia 26, deixa eu ver aqui, é dia 26, não, deixa eu pegar, dia 27, dia 26, é esse sábado às 8 horas da noite, lá no Aeroclube de Bragança Paulista. Só que tem um porém, deixa eu falar aqui, né, pessoal que tá aí ouvindo a nossa programação, é que a entrada vai ser limitada. Todos os corredores terão aí um acesso, né, uma pulseira, e essa pulseira vai dar acesso ao Aeroclube de Bragança. Como é uma área ali, não sei porquê, né, eu acho porque é uma área que tem restrita de aviões e tal, né, e acho que, não sei se porque a organização também está aí, digamos aí, com os microfones abertos para me responder, porque não vai ser aberto ao público, vai ser somente o pessoal aí que vai ter o corredor, né, e vai ter, cada corredor vai ter direito a uma pulseira, levar uma pessoa, um acompanhante, né, e não vai ser aberta que nem as outras corridas, não sei porquê, né, acho que é uma área que é restrita, deve ser porque deve ser restrita ali, né, tem o aeroclube lá, daí tem a coisa que são perigosas lá, não sei porquê, né, mas deve ser isso. E aí vai ser, cada um corredor vai receber uma pulseira, junto com o kit, e essa pulseira vai poder levar uma pessoa lá para poder assistir, né? Então vai ser limitado, mas vai ser no Aeroclube de Bragança, tá mantido o Aeroclube, né? O Aeroporto de Bragança pode ser Arthur Siqueira, e vai ser no próximo sábado, às 8 horas da noite, que vai ser dia 26 agora do mês de setembro. Então tá aí. Lembrando que amanhã tem Feira do Rolo, e a Feira do Rolo vai ser lá no Posto de Monta, ou a Feira da Amizade, queira, ou vocês, eu poderia ir na Feira da Peteca, mas tudo bem, né? A todos vocês um forte abraço, bom final de semana. Na segunda-feira a gente se fala aqui às 6 da manhã com o Sertanejo Bom Demais, lembrando que hoje às 13 horas tem ele, João de Paula. Lembra do João de Paula? Ei, João de Paula, tá aqui ainda firme e forte, né? Você não pode inventar, que se inventar ele cai. Brincadeira. Deixa na última de hoje, Léo Canhoto e Robertinho, vai ganhar e volta. Todos um bom final de semana, até segunda. Tchau, tchau.

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13: Bom dia, Bragança Paulista, região, Brasil e mundo! Estamos começando agora mais um programa Primeira Mão, neste sabadão, dia 19 de setembro. Estamos aí nos aproximando do final do segundo décimo do mês. Isso aí tá passando muito rápido, tá passando muito rápido o tempo, mas a gente continua aqui com você na Bragança FM com o programa Primeira Mão. A partir de agora, 8 horas e 4 minutos, quase 8 e 5, você vai aqui ficar junto com a gente no programa Primeira Mão, para você que tá indo aí pro trabalho, para você que tá aí indo caminhar, para você que tá indo cuidar da casa, para você que só acordou de manhã porque gosta de acordar cedo. Estamos começando agora o programa Primeira Mão para trazer muita informação para você do que acontece em Bragança Paulista, na região, no Brasil e no mundo, aqui através da Bragança FM. Lembrando que você pode nos acompanhar através do rádio 79.7, faixa estendida, ou através do nosso aplicativo. Vai lá na sua loja de aplicativo, App Store se for sistema iOS, ou Google Play se for sistema Android, procura lá, Bragança FM, você vai encontrar nosso logo vermelho e você vai estar aí podendo nos acompanhar quando você estiver longe de um rádio. Mas você também pode nos acompanhar pelo nosso Facebook, inclusive com imagens. Nesse momento estou fazendo um joinha para você que está nos acompanhando pelo nosso Facebook, então nos acompanhe lá, é o mesmo nome, Bragança FM, sem muito segredo. Você também vai poder estar nos acompanhando através daí para esse programa Primeira Mão. Tenham todos um ótimo final de semana e agradeço aí a presença de vocês durante toda essa semana, mas vamos para mais um dia aqui no programa Primeira Mão. Girando os destaques dos principais veículos de informação do Brasil e também de Bragança Paulista. O Agência Brasil destaca: aposentado ou pensionista que votar não precisará fazer prova de vida. Governo vai cruzar informações da Justiça Eleitoral com base do INSS. Informação essa que inclusive a gente já debateu essa semana na programação da Bragança FM com a doutora Ângela para tirar essas dúvidas em relação à prova de vida. Candidatos à presidência têm agenda movimentada nessa última sexta-feira, com Flávio Bolsonaro cancelando entrevistas, mas aí o Lula participando de atos de campanha em Guarulhos, também o Leonardo Avalanche não divulgou nenhuma agenda, mas o candidato Hertz Dias concedeu entrevista ao comunicador Khaled PZR, integrando um projeto social na comunidade Morro dos Prazeres. Quem também aí teve agenda foi o candidato Edmilson Costa, que esteve na cidade de São José do Rio Preto fazendo panfletagem, além do Augusto Cury, que participou do debate de presidenciáveis do Portal Metrópolis, além da candidata Clariana Barão, que esteve em Caruaru, em Pernambuco, onde visitou uma feira de artesanato e disse que uma das principais propostas é ampliar o acesso a crédito para as mulheres empreendedoras. e o Renan Santos, que está no Rio Grande do Sul, passando, inclusive realizou um ato na cidade de Gramado. Romeu Zema também participou de debate dos presidenciáveis do Portal Metrópolis e o Ronaldo Caiado participou de uma sabatina no programa Café com a Gazeta e participou de uma reunião com conselheiros do Instituto de Estudos para o Desenvolvimento Industrial, o IEDI, além do Rui Costa Pimenta, que cumpriu a agenda em São Paulo, onde concedeu entrevista para uma televisão. E a candidata Samara Martins participou de debate dos candidatos à presidência do Portal Metrópolis também. Está aí a agenda dos presidenciáveis nessa última sexta-feira, finalizando os destaques da Agência Brasil. A CNN destaca: o chamado pacote de bondades de Lula injeta 270 bilhões de reais na economia em ano eleitoral. O governo alega que parte das medidas são neutras do ponto de vista fiscal e o levantamento considera linhas de crédito, reforços orçamentários a programas já existentes e subsídios. CNN também destaca: fora do mundo, fora do Brasil, guerra contra o Irã custou 45 bilhões de reais até o momento, diz o Pentágono. Informação foi divulgada pelo Departamento de Defesa dos Estados Unidos ao Congresso americano. O G1 destaca: em decisão, Gilmar Mendes diz que reajuste do Bolsa Família feito por Lula não fere regras eleitorais. Decisão atende a pedido da AGU para que o STF reconhecesse o decreto que reajusta os valores do programa, e o pedido foi feito em ação relatada por Gilmar Mendes. Uma fatalidade aconteceu no interior de São Paulo, na região de Mococa. Padre e mulher morrem e vigário fica ferido em grave acidente que aconteceu numa rodovia na tarde de ontem. O Grupo Folha destaca, através da Folha do Estado de São Paulo: conversas extraídas do celular de Vorcaro mostram Gonê e ex-banqueiro em noite de charutos e uísque em Londres, capital inglesa. Mensagens do celular com o advogado Ciro Soares mostram uma foto do Procurador-Geral da República bebendo uísque. É, mais aí um envolvido, mais um que esteve na última sessão extraordinária do STF, envolvido diretamente com o banqueiro Daniel Vorcaro. O UOL destaca: a polícia chega a políticos após 23 anos de cerco ao PCC no setor de ônibus. Romário, na verdade Milton Leite, acabou se entregando à polícia. Indo agora para os destaques da cidade de Bragança Paulista, o jornal Mais Bragança destaca: duas alunas são agredidas em escola de Bragança Paulista, 5 adolescentes são apreendidos. O caso aconteceu, inclusive, na manhã de ontem, sexta-feira, dia 18. Em um acompanhamento, o policial termina em colisão frontal na rotatória da Avenida dos Imigrantes. É, o caso aconteceu ali na altura do Jardim São Lourenço, na noite de ontem, sexta-feira, envolvendo um Volkswagen Fox. O jornal Mais Bragança destaca: justiça solta motorista que derrubou passarela em acidente na Fernão Dias. A informação é destacada pelo Bragança em Pauta. A vara do júri da cidade revogou a prisão preventiva do motorista de um caminhão acusado pelo desabamento de uma passarela no mês de agosto. Também são destaques na nossa página do Instagram, o @BragancaFM. Ainda o caso do adolescente, o aluno que foi esquecido dentro da escola estadual João Ernesto Vani, ali na Avenida 8 de Maio, em Bragança Paulista. Tem um vídeo na nossa página ali em colaboração com o Mais Bragança. Também a informação destacada: homem é preso por receptação após veículo furtado ser identificado na cidade de Amparo. Na tarde da última quinta-feira, a prisão foi feita por policiais do 34º Batalhão da Polícia Militar do Interior. Dois homens desaparecidos são encontrados mortos na cidade de Cambuí, no sul de Minas Gerais. Destacamos essa informação ontem. O Hélio da Silva Eduardo, de 58 anos, e Michel Jefferson da Silva saíram da cidade de Ribeirão das Neves na última quarta-feira e até então não tinham sido localizados. Música. 8 horas e 12 minutos, estes foram os destaques dos principais veículos de informação, tanto do Brasil quanto de Bragança Paulista. Estamos começando o programa Primeira Mão deste sábado. E depois de saber aí das informações da cidade, vamos agora para o campo com o Giro Rural deste sabadão.
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15: Eu sou Humberto Ferretti e esse é o Giro Rural. A CEAGESP, a Central de Abastecimento de São Paulo, que trabalha com a compra e a venda de mercadorias de todo o país, divulgou o balanço sobre o comportamento dos preços nesta semana. Estão mais caros, por exemplo, abacaxi, banana, abobrinha italiana, pepino, agrião, cebolinha e cebola. No caso de itens como laranja-lima, goiaba vermelha, berinjela, cenoura e couve-flor, os valores estacionaram. Já entre os itens que ficaram mais baratos na CEAGESP, dá para citar caju, maçã, mandioca, alface e repolho verde. O preço do milho no campo voltou a cair nos últimos dias. Dados do CPEA indicam que a saca foi vendida em média pouco abaixo dos R$ 70,00. Muito comprador diz estar abastecido e se afastou do mercado, inclusive para forçar cotações menores. Os valores só não têm caído mais porque muito produtor de milho também resolveu dar um tempo nas vendas. É gente que está mais focada nos trabalhos de campo e de olho no clima e na paridade de exportação. O trigo está mais caro no país. No Paraná, por exemplo, a tonelada chegou a ser vendida acima dos R$ 1.500 nos últimos dias. A safra está em andamento, que teoricamente representa um aumento da oferta. Na prática, porém, o excesso de chuva tem dificultado o manejo e afastado muitos produtores do mercado para que eles possam dar mais atenção às lavouras. Além disso, a safra de trigo de 2026 deve ser menor.
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13: É, são 8 horas e 14 minutos. Esse foi Humberto Ferretti trazendo as informações do Giro Rural deste sabadão. E hoje, sábado, dia de animar, mas também é dia de relembrar velhos clássicos. E a gente vai começar o programa Primeira Mão deste sábado, que tem direção de rádio de Maria de Lima, parte técnica dele, Márcio Rossini, e apresentação minha, Luiz Henrique Domingues, com um single lá do ano de 1967, mas que atravessa aí gerações, principalmente ali no começo dos anos 2000, porque tocou naquele filme 10 Coisas Que Eu Odeio Em Você, e que é o sucesso de Frank Valli and the Four Seasons, Can't Take My Eyes Off You.

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19: 8h30, 8h30. 8h30 em ponto, né, Márcio? É, mais um sábado, mais o fim de uma semana. E que, como eu gosto de trazer toda a reflexão de final de semana, que seja um fim de semana de recomeços, que a próxima semana você possa começar aí dar novas oportunidades para novas experiências, novas pessoas. E se você teve um encerramento de ciclo nesse final de semana, nessa semana, saiba que se uma porta se fecha é porque uma outra porta está se abrindo. Ou porque uma janela provavelmente vai ter uma fresta para você poder viver novas experiências, viver novos ambientes, conhecer novas pessoas, dar novas chances a pessoas que você já conhece. Que seja um final de semana de recomeço, que seja um final de semana de um olhar interno para um exame de consciência, saber o que você pode melhorar e o que você já é bom. Muita gente acha que a gente é insuficiente, mas a gente dá conta. Eu achava que não daria conta do programa Primeira Mão. Até agora eu acho que já tô indo para a segunda semana. Então, mas se você acha que você não é bom numa coisa, veja o quanto você já conquistou, veja o quanto você já superou. E sabe que você é perfeitamente capaz. Se um ciclo se encerrou e você acha que é incapaz, saiba que você não é incapaz. você só talvez não coubesse mais naquele espaço e que tem um outro esperando por você e, quem sabe, aguardando coisas muito melhores do que você já conquistou. Então, a reflexão que eu queria dar é que o fim de um ciclo não necessariamente significa o fim de tudo, mas pode significar o início de outro, e o outro ainda melhor e maior. 8 horas e 32 minutos, fique agora com o Padre Zezinho, oração da família.

vossas mãos. Rogai por todos nós, vossos filhos, meus irmãos. Estenda a mão para Nossa Senhora agora.

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12: Muito bem, são 8 horas e 49 minutos, 8h49, você está ouvindo o programa Primeira Mão, aqui na programação da Bragança FM. Bom, ontem a gente trouxe a informação sobre o estudante que teria sido esquecido, teria ficado dentro da escola, de uma escola municipal, de uma escola estadual, aqui em Bragança Paulista, a escola municipal João Ernesto Vani,

0: E a gente aí teve acesso aí à matéria do Jornal Mais Bragança, que publicou ontem também, essa uma matéria referente a este caso, e vocês vão acompanhar agora com o depoimento da mãe do aluno que foi e que ficou dentro da escola.
1: Sala da diretora, ele não estava dentro de sala de aula, ele estava na responsabilidade da escola, dentro da sala da diretora.
2: O moleque passou
3: um carangue
2: de
3: baixo, eu chamei
4: ele. Uma ocorrência chamou a atenção na noite desta quinta-feira em Bragança Paulista. Um menino de 12 anos permaneceu dentro de uma escola após o horário de funcionamento. E a situação mobilizou a polícia militar. O caso aconteceu na Escola Estadual João Ernesto Vani, localizada na Avenida 8 de Maio. A equipe da Polícia Militar foi acionada por volta das 7h30 da noite para atender a ocorrência. Segundo o registro policial, a mãe do menino já estava no pátio da escola. Ela teria conseguido entrar na área externa por um muro localizado na lateral da unidade, mas não conseguia acessar a parte interna onde o filho permanecia. Diante da situação, uma policial militar fez contato com outra equipe para tentar localizar uma funcionária da escola que pudesse comparecer ao endereço e abrir os portões. Pouco depois, uma funcionária foi até a unidade e realizou a abertura dos portões.
1: Vocês esqueceram meu filho dentro da escola? Moça, isso é inadmissível, uma coisa que não existe. Se ele passasse mal aqui dentro?
4: Com o acesso liberado, os policiais puderam entrar na escola e acompanhar a situação.
1: Ele não tem o costume de chegar tarde em casa. E a gente deu conta que já tinha passado do horário e por conta de eu ir para a academia, eu estava passando na frente da escola e dei um grito. No que eu gritei, os meninos falaram que o David estava aqui dentro. E eu achei que ele estava jogando bola, mas ele estava preso dentro da escola. Tô muito nervosa, muito demais, é louco. Meus filhos são totalmente minha vida. Eles têm o costume de ligar, qualquer coisinha eles ligam, falando referente à briga, referente a isso, referente àquilo. Mas quando é necessariamente, eles têm que fazer o papel deles certo, eles não fazem. Eles não fazem de jeito nenhum. Olha aí a situação. A partir de agora, eu vou tirar meu filho daqui. Os dois, vou dar um jeito.
4: Na sequência, os envolvidos foram encaminhados para a delegacia, onde o caso foi registrado. A autoridade policial elaborou um boletim de ocorrência por abandono de incapaz, classificado como não flagrante. Todas as partes foram ouvidas e posteriormente liberadas. O caso permanece registrado para as providências cabíveis.
0: Então tá aí o caso de um aluno que ficou dentro da escola estadual João Ernesto Vani. Inclusive, deixar bem claro, ressaltar que a Bragança FM é uma rádio aberta e os microfones estão à disposição da direção da escola estadual para dar a sua versão da história. A gente ouviu a mãe, que concedeu a entrevista ao Jornal Mais Bragança, então eu queria inclusive agradecer aí a parceria do Celso Ricardo e também deixar aberto o espaço para a direção da escola e também a direção, a Secretaria Estadual de Educação, para dar a sua versão, porque o jornalismo sério ouve tanto um lado quanto o outro em casos como esses. Bom, agora com uma notícia que chamou a atenção nesse meio de semana, e agora com outros desdobramentos, polícia chega a políticos após 23 anos de cerco ao PCC no setor de ônibus. As investigações sobre a infiltração do PCC, o primeiro comando da capital, no transporte público de São Paulo já duram 23 anos e avançaram nos últimos meses sobre uma nova frente. As relações entre empresas suspeitas de ligação com a facção e personagens da política paulista. Operações da Polícia Civil e do Ministério Público de São Paulo investigam vereadores, ex-parlamentares e candidatos, e entre os alvos recentes estão o ex-presidente da Câmara de São Paulo, Milton Leite, do União Brasil, e quem se entregou à polícia ontem após ter a prisão temporária decretada, e Danilo Morgado, do PL, candidato a deputado estadual. Além deles, o vereador licenciado Senival Moura, do PT, chegou a ser preso em junho deste ano e foi solto após ficar mais de um mês detido por suspeita de ligação com a facção. A ofensiva atual é resultado de uma investigação que remonta à transformação do transporte alternativo paulistano e, segundo o Ministério Público, a infiltração da facção no setor tem antecedentes no começo dos anos 2000. Em 2002, Antônio José Miller Jr., o Granada, apontado pelo Ministério Público como integrante da cúpula do PCC, teria usado documentos falsos para assumir a direção da Transmetro, cooperativa de transporte sediada na cidade de Diadema. A defesa dele nega a relação com os crimes atualmente investigados e as cooperativas formadas por antigos perueiros foram regularizadas por meio de licitações nos anos 2000. Anos depois, parte dessas organizações foi transformada em sociedades empresariais. É nesse universo que surgiram algumas das companhias que hoje estão sob investigação e desde então entraram na mira do Ministério Público. A dimensão atribuída ao esquema pela investigação mudou de patamar. O Ministério Público afirma que 12 das 22 empresas que operam sobre o sistema de transporte coletivo paulistano estariam em tese sob controle do PCC por meio de representantes ou laranjas. Então tá aí a informação e quem destaca essa informação é o portal UOL do Grupo Folha.

0: Bom, agora com uma informação que está destacada no nosso Instagram, @BragancaFM. Homem é preso por receptação após veículo furtado ser identificado na cidade de Amparo. Na tarde desta quinta-feira, dia 17, policiais militares da Força Tática do 34º Batalhão de Polícia Militar prenderam um homem de 29 anos por receptação durante a Operação Impacto Força Tática Matricial no Jardim Itália, na cidade de Amparo. A equipe recebeu informações sobre um Fiat Strada branco com suspeita de ser veículo dublê e o automóvel foi localizado na Avenida da Saudade e abordado pelos policiais. Durante a vistoria, foram encontradas irregularidades nos sinais identificadores, incluindo chassi, etiquetas, placas e numeração do motor. Com o auxílio de um equipamento de diagnóstico veicular, os policiais conseguiram identificar o chassi original e constataram que o veículo era produto de furto e circulava com placas diferentes das originais. O automóvel foi apreendido durante a ocorrência e o condutor recebeu voz de prisão por receptação e foi encaminhado ao plantão policial de Serra Negra. Ele permaneceu à disposição da justiça e a ocorrência contou com a participação de equipes da Força Tática Matricial durante a operação. Então tá aí esse caso de receptação, inclusive até adulteração. Adulteraram até o número do motor. Imagina o trabalho que quem teve só pra alterar o número do motor. Porque o motor, ele não é fácil de... Porque pensa comigo, mas o motor é o cérebro do carro. Se a gente pode dizer assim, pra você, pra você alterar e correr o risco de danificar o motor, seria muito grande. Então tiveram o trabalho de alterar até o número do motor. Isso mostra que o crime tá cada vez mais sem limites. E a gente tá vendo cada vez casos cada vez mais absurdos, né, Márcio? Então, complicada essa informação que da cidade de Amparo. Bom, e agora voltando para uma situação de um acidente que ocorreu no interior do estado de São Paulo, mas não foi na região Bragantina. Foi ali na cidade de Mococa, em que o padre e uma mulher morrem e vigário fica ferido em grave acidente na rodovia do interior do estado. Um padre e uma mulher morreram e o vigário ficou gravemente ferido em um grave acidente envolvendo dois carros e um caminhão na tarde dessa sexta-feira na rodovia Abrão Assede, na cidade de Mococa. Segundo informações do G1, Guaraciba Lopes Júnior, de 71 anos, pároco da paróquia São Domingos, na cidade de Poços de Caldas, não resistiu aos ferimentos e morreu no local. O vigário Francisco dos Santos, de 80 anos, segue internado em estado grave na unidade de pronto atendimento Amadeu Vieira Guerra, na cidade de Mococa, e o motorista do carro em que eles estavam teve ferimentos leves. Em nota, o Departamento de Estradas de Rodagem, o DER, informou que o acidente ocorreu por volta das 14 horas, na altura do quilômetro 278, sentido norte. Segundo o boletim de ocorrência, a mulher dirigiu um Citroën Basalt no sentido Mococa-Cajuru, quando tentou ultrapassar um caminhão e colidiu lateralmente com um caminhão-trator que seguia no sentido contrário. O carro rodopiou e bateu de frente com um Toyota Corolla Cross, onde estavam o padre, o vigário e o motorista. A motorista do Citroën não teve identidade divulgada e morreu no local. No Corolla, além dos religiosos, estava o motorista de 56 anos que teve ferimentos leves e o motorista do caminhão não ficou ferido, realizando o teste de bafômetro com um resultado negativo para a ingestão de bebida alcoólica. A perícia foi acionada para o local e mais informações indicam que o caso foi registrado na Delegacia de Polícia de Mococa como homicídio culposo sem intenção e lesão corporal culposa na direção de veículo automotor. Houve interdição nas faixas de rolamento nos dois sentidos com tráfego fluindo pelos acostamentos e registro de 500 metros de congestionamento. E ainda de acordo com o departamento, um guincho da unidade básica de atendimento do DR foi enviado ao local para prestar assistência. Mas pra gente fechar esse giro de notícias, vamos agora com a previsão do tempo para este final de semana em Bragança Paulista. Já que neste momento está fazendo 18 graus, segundo a agência Climatempo, o que aí supera um pouco a temperatura mínima prevista para hoje, mas ainda não chegamos na temperatura máxima. Afinal, o período mais quente do dia está previsto para acontecer ali entre 14 e 16 horas, que é quando os termômetros chegarem a 26 graus. No entanto, à noite, a tendência é que a temperatura volte a cair, voltando para 19 graus. Mas a boa notícia é para você que está querendo aí realizar atividades ao ar livre no final de semana, sair daquela volta, sair daquela caminhada, não tem nenhuma previsão de chuva. Mas o tempo, ele é cruel E às vezes não tem previsão de chuva, mas pode ser que feche o tempo. No entanto, a tendência é que não chova. Pelo menos para esse sábado, porque para domingo o panorama muda. Tem aí 70% de chances de chover, 0,8 milímetros de possibilidade, inclusive. E essa chuva vem apenas no período da noite, ali por volta das 8 horas de domingo. Então vai ser aquele domingo que vai ter um tempo naturalmente fechado, aquele tempo chato, que não vai dar vontade de fazer absolutamente nada, só do almoço para a sala para assistir um filme, tirar um cochilo do domingo à tarde. Mas que a gente vai estar aqui, inclusive, eu vou estar aqui trabalhando, Márcio. A partir das 17h30 de domingo, aqui na Bragança FM, vai ter a jornada esportiva de Red Bull Bragantino e Flamengo, partida da 28ª rodada do Campeonato Brasileiro. Mas que isso é assunto lá para as 11 horas da manhã, quando entrar o destaque esportivo do programa Primeira Mão. Agora estamos girando as notícias e, como eu destaquei, amanhã a previsão é de 70% de chances de chover. Temperatura mínima prevista para o domingão é ali de 19 graus por volta das 8 horas da manhã e é ali por volta das 14 horas, o período mais quente do dia, com 27 graus. Essa é a previsão do tempo para a cidade de Bragança Paulista. E para a gente finalizar, vamos agora com a Defesa Civil do Estado para trazer informações sobre outras regiões. Você que precisa se deslocar para visitar um parente, você que quer se deslocar para fazer um passeio, vamos agora à previsão do estado da Defesa Civil do Estado de São Paulo.
1: Defesa Civil informa.
2: Neste sábado, dia 19, o dia será marcado pelo predomínio de sol entre muitas nuvens no estado de São Paulo, com temperaturas em gradativa elevação. As máximas poderão superar os 30 graus no norte e noroeste paulista. Ao longo do dia, há previsão de pancadas de chuva isoladas, especialmente na faixa sudoeste do estado, na divisa com o Paraná. Essas chuvas poderão vir acompanhadas de raios e rajadas de vento, em razão da atuação de um cavado meteorológico. Recomenda-se atenção nas áreas mais vulneráveis, principalmente nas regiões próximas à divisa com o Paraná. No norte do estado, o tempo permanecerá firme e seco, com a umidade relativa do ar podendo ficar abaixo dos 30%, devido ao predomínio de uma massa de ar mais seco. Na capital, as temperaturas variam entre 15 e 26 graus. Em Jales, a previsão indica mínima de 21 graus e máxima de 36. Em dias de tempo seco, acompanhe a previsão do tempo, mantenha-se bem hidratado e evite a exposição prolongada ao sol.
1: Defesa Civil do Estado de São Paulo.
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18: Muito bem, são 9 horas e 24 minutos. Você está ouvindo o programa Primeira Mão. Queria aproveitar e mandar um abraço aqui para o pessoal do bairro Arara dos Pereira que está na nossa audiência. Bom, vamos para mais um giro de notícias para você também se manter muito bem informado. Bom, ontem à noite teve aí uma cena de... Não sei se dá pra dizer cena de cinema, mas cenas impressionantes pela cidade de Bragança Paulista, já que um acompanhamento policial termina em colisão frontal na rotatória dos imigrantes. Um acompanhamento realizado pela Polícia Militar terminou em uma colisão frontal na noite dessa sexta-feira na rotatória da Avenida dos Imigrantes no Jardim São Lourenço. Durante o acompanhamento, o motorista do Fox teria acessado a contramão da rotatória onde ocorreu a colisão frontal com um veículo Toyota conduzido por um taxista que sofreu ferimentos leves e recebeu atendimento médico. No Fox havia um casal e após a colisão, o homem que conduzia o veículo foi detido pela Polícia Militar e a mulher que estava como passageira também foi abordada pelos policiais. Mas hoje saíram mais informações, a polícia divulgou mais informações relacionadas a esse acidente na noite dessa sexta-feira, que envolveu até uma prisão por tráfico de drogas do casal e após fuga e acidente em Bragança. Eles prenderam o homem que tinha 26 anos e a mulher que tinha 28 por tráfico de drogas, embriaguez ao volante e lesão corporal. Durante patrulhamento pelo bairro Uberaba, os policiais visualizaram um veículo com vários ocupantes em uma área conhecida pelo intenso tráfico de drogas e ao perceber a aproximação da viatura, um dos passageiros fugiu a pé, enquanto o veículo iniciou a fuga. Durante o acompanhamento, os ocupantes jogaram bebidas, porção de drogas pela janela do automóvel e na Avenida dos Imigrantes o veículo acessou a contramão ao passar pela rotatória colidiu frontalmente com outro carro. Após a colisão, os dois ocupantes tentaram fugir, mas foram contidos pelos policiais e durante as buscas foram localizadas porções de cocaína com um homem e no interior do veículo haviam diversas drogas, entre elas cocaína, crack, maconha dry e flor de maconha, além de duas balanças de precisão, embalagens para acondicionamento e dois celulares. A condutora apresentava sinais visíveis de embriaguez e recusou o teste do etilômetro e o condutor do outro veículo envolvido na colisão foi atendido e encaminhado para uma unidade de saúde. Os dois detidos foram encaminhados ao atendimento médico e posteriormente ao plantão policial, sendo presos por tráfico de drogas, acidente de trânsito, lesão corporal e embriaguez ao volante. Portanto, aí quatro infrações registradas, quatro delitos para esse caso que aconteceu ontem à noite na rodovia, na Avenida dos Imigrantes, ali na altura do bairro São Lourenço. E até pelas imagens é muito perto ali da rodoviária, a rodoviária nova. Então, se pega ali um ônibus que tá passando, seria até um acidente pior. Claro, que um acidente acabou envolvendo um inocente, uma colisão frontal, até com um carro que tava trabalhando, que era taxista. Imagina se pega um ônibus ali pela região, porque estava muito perto da rodoviária nova. Mas os policiais realizaram aí a apreensão e ambos já foram detidos, tanto o casal, a condutora e também o seu companheiro. Bom, indo agora com uma notícia nacional. E de destaque, que ganhou grande destaque nacional durante essa semana, e quem destaca é o G1, que é a indecisão. Gilmar Mendes diz que reajuste do Bolsa Família feito por Lula não fere regras eleitorais. O ministro Gilmar Mendes, do Supremo Tribunal Federal, decidiu que o decreto que reajusta o valor do benefício do Bolsa Família não fere as regras eleitorais e o ministro afirma na decisão dessa sexta-feira que o aumento é concedido apenas... O que foi realizado foi apenas uma atualização dos valores pelo critério de correção monetária. Escreveu Gilmar Mendes que a providência adotada corresponde, portanto, à atualização periódica dos valores prevista no marco legal que disciplina atualmente a política pública e que já foi reconhecido por esta corte como instrumento de concretização da ordem proferida nestes autos. Além disso, a medida não importa a criação ou benefício ou alteração dos critérios de elegibilidade ou ampliação do universo de beneficiários. Trata-se apenas de atualizações dos valores das prestações integrantes de programa social já existente mediante critério objetivo de correção monetária, é o que foi decidido no final. O Gilmar também continua com efeito, dizendo que com efeito ressalta que o critério adotado para atualização foi a variação acumulada do INPC entre março de 2023 e agosto de 2026, apurada em 15,4%, de modo que representa mero mecanismo de recomposição da inflação acumulada e não aumento real. O piso mantido em R$ 600 desde o início do terceiro mandato sobe para R$ 691 e o reajuste passa a valer em outubro com pagamentos a partir do dia 19 entre o primeiro e o segundo turno das eleições. Segundo o Ministério do Planejamento, o aumento vai custar aí em 2026 R$ 5,8 bilhões em 2027 e o impacto do reajuste nas contas públicas será de quase R$ 23 bilhões de reais. O pedido do governo ao Supremo foi feito em uma ação na qual o tribunal determinou que a partir de 2022 fosse implementado o pagamento do programa de renda básica de cidadania para os brasileiros em situação de extrema pobreza e pobreza. E em 2024, o Gilmar Mendes reconheceu que o programa Bolsa Família é uma etapa da implementação progressiva da renda básica e submetendo-se a valores que o regime de atualização periódica. Vou agora indo com mais uma informação aqui destacada no nosso Instagram, @BragancaFM. A audiência pública apresenta a proposta da Lei Orçamentária Anual em Bragança Paulista. A população de Bragança Paulista poderá acompanhar no dia 25 de setembro, portanto sexta-feira que vem, a apresentação do projeto de Lei Orçamentária Anual para 2027. A audiência será realizada às 18 horas no Polo UAB, localizado na rua Alexandre Berbari, número 101, no Jardim São Lourenço, e durante o encontro serão apresentadas as principais informações sobre a proposta orçamentária do município para o ano que vem, ou seja, 2027, incluindo o planejamento financeiro e a previsão de receitas e destinação dos recursos públicos para as diferentes áreas da administração municipal. A audiência também será aberta à participação dos moradores, que poderão esclarecer dúvidas, apresentar sugestões e acompanhar a discussão das prioridades para 2027, e a iniciativa busca ampliar a transparência e o diálogo sobre a ampliação dos recursos públicos. Promovida pela Prefeitura, por meio da Secretaria Municipal de Finanças, a audiência teve o convite publicado na edição número 2354 da imprensa oficial, e a participação é aberta a toda a população. Então tá aí a oportunidade da população acompanhar como vai ser o planejamento financeiro da cidade para o ano de 2027, para aqueles que queiram saber como que vai ser a destinação de verbas para a saúde, destinação de verbas para a educação, dentre outras, a oportunidade para ficar por dentro disso e também a oportunidade para contestar é justamente essa audiência pública que acontece na próxima sexta-feira, dia 25 de setembro, lá no Polo da Universidade Aberta, aqui no bairro do São Lourenço. Bom, são 9 horas e 32 minutos. Esse foi mais um giro de notícias aqui na programação da Bragança FM. E só aproveitando aqui continuar a nossa programação, queria mandar aqui, queria aproveitar os nossos patrocinadores depois do giro de notícias, mas vamos soltar a vinheta do giro, depois eu volto aqui com os patrocinadores.
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18: É 9 horas e 32 minutos, o programa Primeira Mão. 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E agora eu queria acionar você, Márcio Rossini, para o nosso ouvinte que está na audiência, está querendo aí, tá querendo fazer os planos para o final de semana. O que, que nós temos de eventos pela cidade?
19: Tem vários eventos. Destacar aqui o nosso amigo Luiz Henrique é que amanhã teremos a corrida, caminhada e também ciclismo lá na Igreja de São Miguel Arcanjo, lá do Padre Denis. Manda um abraço para o pessoal da comunidade lá da Igreja de São Miguel, né? Ontem aconteceu a novena, um grande número de pessoas esteve lá na novena ontem, né? E amanhã tem lá um dia também de esporte. Amanhã temos a parte esportiva, é o Encontro dos Guerreiros, né, de São Miguel Arcanjo, que foi adiado, que era domingo passado, foi adiado para esse domingo, que é dia 20, né? E amanhã parece que o tempo vai estar bom, né? Vai ter a chuva somente na parte da tarde, aliás, na parte da noite, né? E teremos aí um dia bom. Então amanhã teremos aí às 7 horas da manhã a benção inicial, às 7h15 o alongamento, às 7h30 a saída dos ciclistas, às 7h45 a saída dos corredores, às 8 horas da manhã a saída da caminhada, às 8h30 crossfit, às 10 horas fit dance e às 11 horas da manhã Santa Missa e também a benção esportiva, né? E lembrando, você que está aí junto com a gente, pode participar, né? Você que está aí ligadinho, vá lá, participe, faça sua atividade física junto lá com o pessoal também. Está acontecendo lá na cidade de Pinhalzinho a novena Nossa Senhora de Copacabana. Hoje, dia 19, é o quinto dia da novena e hoje quem vai estar celebrando lá a novena, né, é o padre Geraldo Tadeu. Amanhã, dia 20, que é o sexto dia da novena, é o padre Francisco que vai estar fazendo o sexto dia da novena, amanhã na igreja Nossa Senhora de Copacabana, lá na cidade de Pinhalzinho. Também está acontecendo, né, começou no dia 4 e vai até o dia 27 agora do mês, lá na cidade de Atibaia, a festa do Morango e Flores, a 44ª festa do Morango e Flores, que começou no dia 4 e vai até o dia 27, lá no bairro dos Pires, lá no Parque Ecológico de Atibaia. E hoje é uma boa pedida, hein? Hoje sabadão, o sol tá bonito, vá lá comprar um florzinho de morango, comprar flores, né? E vá lá adquirir e prestigiar essa grande festa. Também vai acontecer hoje, né, lá nessa de Extrema, a festa do peão, que começou aí no dia 17, mas hoje, dia 19, tem Natanzinho Lima, Panda e Simone Mendes cantando lá na festa Extrema. Amanhã, dia 20, tem aí também dois shows. Amanhã tem Maiara e Maraíza e Rio Negro e Solimões voltando aí a festa lá na cidade de Extrema, Minas Gerais. E também já recebi festa aqui do cartaz da festa aí dia 12 de outubro, né, que é dia da Padroeira do Brasil, a Senhora Aparecida, também dia das crianças. O pessoal está me mandando aqui festas que vão acontecer alusivo aí ao dia das crianças e também alusivo à Padroeira do Brasil, Luiz Henrique.
18: Tá certo. São 9 horas e 36 minutos. Obrigadão, Márcio, pelas informações. Você volta mais tarde, hein? Espero ainda contar com você. Bom, vamos com um sucesso musical. E por que não? Vamos com uma música do Rio Negro e Solimões, já que eles vão estar tocando esse final de semana na cidade de Extrema, pra ir aproveitar o embalo, pra já ir até aquecendo o pessoal que vai sair de Bragança pra Extrema pra festa do peão. Vamos sair com um sucesso musical de Rio Negro e Solimões, mas tá no ponto? Pode soltar? Então fique com Rio Negro e Solimões aqui na nossa programação da Bragança FM.

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1: Muito bem, são 10 horas e 1 minuto, 10 e 1 da manhã. Você está ouvindo o programa Primeira Mão, girando mais informações para vocês. Bom, trazendo mais uma informação aí que acabou surpreendendo a todos na noite de ontem, até pela... não brutalidade, mas pela agressividade, pela violência envolvendo esse caso, que foram de duas alunas agredidas em escola de Bragança Paulista e 5 adolescentes são apreendidos, até pela faixa etária que envolve esse fato. A informação que a gente destaca é o Jornal Mais Bragança, e 5 adolescentes foram apreendidos após uma ocorrência de agressões físicas envolvendo estudantes dentro da escola Professora Matilde Teixeira de Moraes, em Bragança, na manhã da última sexta-feira. E segundo o boletim de ocorrências, 2 alunas, uma de 13 e uma de 15 anos, teriam sido cercadas e agredidas durante o intervalo. A Polícia Militar foi acionada por volta das 8 horas e 50 minutos da manhã, após a escola comunicar uma confusão entre alunos. De acordo com o registro policial, os agentes não presenciaram as agressões, mas tiveram acesso às imagens do sistema interno de monitoramento e ouviram funcionários da unidade. Segundo o boletim de ocorrência, as 2 adolescentes apresentavam lesões aparentes nos braços. Uma delas tinha inchaço em um dos membros superiores, enquanto a outra apresentava escoriações e vermelhidão. Elas receberam atendimento inicial na escola e foram encaminhadas para avaliação médico legal, com requisição de exame de corpo de delito. Ainda conforme o registro, as adolescentes teriam sido abordadas por um grupo de estudantes durante o intervalo e, depois de uma discussão, elas tentaram se dirigir ao banheiro, mas teriam sido seguidas e cercadas, impedidas de entrar no local, e na sequência houve empurrões e a queda das 2. As imagens analisadas pela direção da escola e pela polícia, segundo o boletim, registraram contato físico, além do uso de um balde e de um banco durante a confusão. O documento relata ainda puxões, chutes e outras ações físicas. Os depoimentos apontaram diferentes participações e, segundo o registro, um dos adolescentes teria provocado a queda de uma das vítimas e utilizado um balde. O outro teria colocado um banco sobre as estudantes e se sentado sobre o objeto, e um terceiro teria puxado uma das vítimas pelos pés, e o quarto admitiu ter empurrado uma das meninas, enquanto o quinto afirmou ter desferido golpes na cabeça de uma delas. Um dos estudantes ouvidos afirmou que a situação fazia parte de uma brincadeira e as vítimas, porém, negaram que as agressões teriam ocorrido em contexto com sentido de brincadeira. As versões sobre o que teria motivado a confusão são divergentes e o boletim registra que adolescentes foram ouvidos durante e acompanhados de seus responsáveis e, inicialmente, não houve necessidade de algemas durante a condução. O documento informa que elas foram utilizadas apenas durante o transporte para a realização de exames diante do receio de fuga e para garantir a segurança dos envolvidos, segundo a autoridade policial. A ocorrência foi registrada como ato infracional análogo aos crimes de lesão corporal, intimidação, ou seja, bullying, e ameaça. No despacho, a autoridade policial também mencionou em tese a ocorrência de vias de fato, sem prejuízo de eventual alteração da classificação jurídica durante a investigação. Após analisar os depoimentos, as lesões aparentes e as imagens de segurança, a autoridade policial determinou lavratura do auto de apreensão em flagrante por ato infracional. E os adolescentes não foram liberados aos responsáveis, conforme o boletim, foram encaminhados à Fundação Casa de Atibaia para as providências previstas no Estatuto da Criança e do Adolescente, e o caso deverá ser apresentado ao Ministério Público. Bom, ainda trazendo informações, agora girando pela CNN, numa notícia nacional. O pacote de bondades de Lula injeta 270 bilhões de reais na economia em ano eleitoral. A gente já trouxe a informação sobre o Gilmar Mendes teria despachado e autorizado o aumento do benefício do Bolsa Família, mas tem mais informações em relação a isso. O pacote de bondades do presidente prevê injetar cerca de 271 bilhões de reais. Pelo menos o pacote de bondades é o nome que a CNN trouxe. E o ano que ele tenta a reeleição no Palácio do Planalto, e os dados levantados pelo CNN Money contemplam anúncios anúncios de linhas de crédito, reforços orçamentários a programas já existentes e subsídios, e segundo o governo, parte das ações são neutras do ponto de vista fiscal. Isso significa que não haverá ganho nem queda de arrecadação federal, e é o caso da isenção do imposto de renda, que será recompensada com a criação de um imposto mínimo para super ricos. O impulso mais recente veio com o reajuste do Bolsa Família, e somente neste ano o valor do benefício irá gerar um custo adicional de 5 bilhões e 800 milhões aos cofres públicos. E para custear a medida, a equipe econômica afirma que fará um remanejamento de recursos do orçamento, principalmente da Previdência. Em outra frente, o governo federal vem implementando desde março uma série de medidas para mitigar a alta no preço dos combustíveis por causa do conflito no Oriente Médio, e o pacote inicial, considerando as ações implementadas até abril, tinha impacto estimado em 31 bilhões de reais. Com a continuidade da guerra do Irã, o governo prorrogou algumas medidas e anunciou outras para substituir as existentes, e a equipe econômica alega que os subsídios serão compensados com o aumento da arrecadação da União com os royalties e outras receitas de petróleo. Dentre aí o que é considerado o pacote de bondades, está o Plano Brasil Soberano, uma iniciativa que viabiliza 15 bilhões via crédito do BNDES para apoiar empresas exportadoras, crédito para a indústria 4.0 e bens de capital verde, 10 bilhões de reais, voltados à economia verde no âmbito da nova indústria. Também a Move Agrícola, que prevê 10 bilhões de reais para aquisição de tratores, implementos e colheitadeiras, 31 bilhões de reais para isenção do imposto de renda. E para quem ganha até R$5.000, estabeleceu uma isenção parcial para quem recebe até R$7.350 por mês, além do MOVE, que o governo anunciou uma nova versão do programa MOVE, que concede 21 bilhões em linhas de crédito para aquisição de caminhões e ônibus, além também de um novo modelo de crédito imobiliário, que prevê 22 bilhões, o Desenrola 2.0, que prevê 8,2 bilhões, Reforma Casa Brasil, que prevê um repasse aí de 13 bilhões e 900 milhões, o Faixa 4 do Minha Casa Minha Vida, 7,7 bilhões de reais, o Luz do Povo, 4,3 bilhões de reais, e são aí diversos benefícios, totalizando 20, e eu destaquei alguns para vocês sobre essa informação de injeção de dinheiro na economia em ano eleitoral. Ainda gerando informações, voltando para Bragança Paulista, com um tour, discute recomposição e ações para fortalecer o turismo em Bragança Paulista. A Secretaria Municipal de Cultura e Turismo, o SMCT, realizou nesta quinta-feira uma reunião com representantes do poder público, iniciativa privada, entidades, fazedores de cultura e turismo e da sociedade civil para discutir a reativação e o fortalecimento do Conselho Municipal de Turismo, o CONTUR. Um dos principais pontos foi a recomposição do Conselho, e o encontro contou com 6 representantes da sociedade civil e 4 do Poder Executivo, mas a eleição prevista não ocorreu por falta de quórum. A SMCT deverá verificar as representações e cadeiras disponíveis para posteriormente convocar a eleição da nova mesa diretora, e também foram discutidas a elaboração de um plano de ação para o turismo com prioridades, metas e indicadores, além da utilização do fundo de recursos do Fundo Municipal de Turismo, o FUNTUR, que possui saldo informado em R$ 940.614,76, e segundo apresentado na reunião, o município também dispõe de R$ 2 milhões em recursos estaduais provenientes da Casa Civil, para os quais o Executivo avalia adequações no objetivo inicialmente previsto. Durante o encontro, participantes apresentaram propostas relacionadas à valorização de produtos locais, infraestrutura turística no Lago do Taboão, construção de uma identidade turística para a Bragança Paulista, e entre os encaminhamentos estão regularização do CONTUR, novas eleições, elaboração do plano coletivo do plano de ação e discussão sobre os recursos da FUNTUR. Bom, é uma iniciativa interessante, desde que tem estabilidade no cargo da secretaria, porque já passamos aí por 6 secretários, se não me falha a memória, né, especialmente da cultura e do turismo, e Bragança realmente precisa fortalecer esse lado, se bem que vem se articulando, por exemplo, com o Festival de Inverno, que já esse ano já foi um pouco mais movimentado que no ano passado, já se movimenta aí com o Festival da Linguiça, que está querendo, inclusive, até o Renato Teixeira, em entrevista aqui à Bragança FM, destacou que quer igualar e ter uma estrutura igual ao Festival das Flores dos Morangos lá da cidade de Atibaia. Então vamos ver como que vai se desenrolar aí a questão de turismo na cidade de Bragança Paulista, afinal é uma cidade de distância, né? Bom, são 10 horas e 11 minutos. Esse foi mais um Giro de Notícias para vocês aqui na programação da Bragança FM.
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1: Existe uma teoria que se chama 90-10, onde uma pessoa tem 90% daquilo que você procura em alguém, só que você foca naqueles 10% que falta. Aí você sai pra rua, se aventura, e realmente você encontra aqueles 10%, mas não se deu conta que perdeu os 90%.

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1: Muito bem, são 10 horas e 31 minutos, vamos para mais um giro de notícias, porque aqui o programa Primeira Mão, apesar de ser sabadão, é de muita informação e eu não quis fazer essas rimas de propósito, de verdade. Então vamos para mais um giro de notícias. Bom, vamos com uma notícia da região e que quem traz é o Bragança em pauta, mas que acabou aí até se estendendo a Bragança, já que quem julgou isso foi a vara do júri, que a justiça solta motorista que derrubou passarela em acidente na Fernão Dias. A informação é do jornal Bragança em Pauta. A vara do júri de Bragança revogou a prisão preventiva do motorista de um caminhão acusado pelo desabamento de uma passarela na rodovia Fernão Dias, na cidade de Vargem, que matou duas pessoas e feriu a outra no último mês de agosto. O juiz considerou que não havia provas o suficientes de dolo eventual e que ainda faltavam laudos periciais para esclarecer a dinâmica do acidente. Por isso, rejeitou a denúncia do Ministério Público, revogou a prisão preventiva e determinou a expedição do alvará de soltura do motorista que encontrava-se preso desde então no sistema prisional. Segundo a decisão do juiz Carlos Henrique Scala de Almeida, não há provas técnicas que sustentem a tese de dolo eventual, ou seja, que o motorista teria assumido o risco de provocar mortes. O magistrado destacou a ausência de laudos periciais sobre velocidade, dinâmica do acidente e condições da passarela, além da existência de uma autorização especial de trânsito emitida pelo DNIT para a carga transportada. O juiz também afastou a prisão preventiva, afirmando que o clamor público e a repercussão social não justificam o encarceramento sem base legal concreta. O caso foi remetido à Vara Regional das Garantias de Campinas para prosseguir como crime culposo de trânsito conforme previsto no Código de Trânsito Brasileiro. Ou seja, a justiça entendeu que o episódio deve ser tratado como acidente culposo e não como homicídio doloso. Só para relembrar, quem não lembra, só para refrescar a memória de quem não lembra deste caso, o motorista foi preso em flagrante na data dos fatos, em que um caminhão teria batido numa passarela na rodovia Fernão Dias, em Vargem, sentido Extrema, e teria matado duas pessoas que estariam num carro que passava pela rodovia no período. E de acordo com a investigação inicial, o caminhão modelo DAF que ele conduzia transportava outro veículo de grande porte usado em mineração e a carga tinha 5,45 metros de altura e 3,75 metros de largura, medidas superiores às autorizadas pela licença especial de trânsito, que permitia até 4,40 metros de altura e 3,30 de largura. Ao passar pela rodovia, a caçamba atingiu a pilastra da passarela, provocando o desabamento da estrutura. O teste do bafômetro do caminhoneiro deu negativo e ele possuía habilitação regular para o transporte, mas tem informação sobre a soltura do motorista que derrubou a passarela em acidente na Fernão Dias. E de fato, não se tem informações sobre qual o estado da passarela, porque tá certo que foi um impacto muito forte, mas não tem informações sobre o quão desgastado ele estava, sobre manutenção. E aí a justiça, o juiz achou por bem liberar o motorista por conta deste caso, pela falta de mais documentações relacionadas à velocidade, enfim, até a condições da própria rodovia. Agora fique atentos aí à agência presidenciável deste final de semana. O candidato à presidência Augusto Cury vai participar de uma sabatina na televisão neste sábado. Também neste sábado, Flávio Bolsonaro participa de comícios no estado de Santa Catarina, nas cidades de Joinville e Chapecó. Já Hertz Dias vai participar de uma panfletagem no calçadão de Madureira, no Rio de Janeiro, e participa de uma festa da campanha na Portelinha. Lula, o presidente Lula e candidato à reeleição, participa de ato no centro de Florianópolis pela manhã de hoje. Já Renan Santos, hoje, visita os municípios de Capão da Canoa, no Rio Grande do Sul, e Criciúma e Florianópolis, em Santa Catarina, e amanhã vai até Balneário Camboriú, Blumenau, ambos em Santa Catarina, além de Curitiba, capital paranaense. Já o candidato Romeu Zema participa de caminhada na Feira Eldorado, em Contagem, hoje, e também almoça com empresários e apoiadores na cidade. Ronaldo Caiado visita o comércio do centro de Osasco e participa de uma sabatina na televisão também, no Sistema Brasileiro de Televisão. Já Samara Martins, no Rio de Janeiro, faz caminhada na cidade de Madureira e faz panfletagem em frente ao Império Serrano. E à noite também participa de voo noturno nos Arcos da Lapa. E para finalizar, o Wilson Grassi participa do Rock Mountain Games, hoje em São Paulo, e a candidata Clariana Barão não tem agenda pública na campanha, e os candidatos Edmilson Costa, Leonardo Avalanche e Rui Costa Pimenta não divulgaram a agenda pública de campanha até o momento da publicação da Agência Brasil, e a ordem de apresentação da agenda segue rodízio diário em ordem alfabética. Bom, e agora com mais uma notícia policial da região, destacada pelo Jornal Mais Bragança. Polícia Rodoviária Federal prende 3 suspeitos e apreende mais de 300 cartões bancários na cidade de Vargem. Na noite de ontem, a Polícia Rodoviária Federal prendeu 3 pessoas suspeitas de envolvimento em crimes de estelionato, receptação e associação criminosa durante fiscalização de combate ao crime no quilômetro 7 da rodovia Fernão Dias, na cidade de Vargem. A ação ocorreu por volta das 8h30 da noite, após a equipe dar ordem de parada a um Volkswagen Fox, ocupado por outras 3 pessoas. Durante a entrevista, os ocupantes apresentaram informações contraditórias sobre o destino da viagem e, além das inconsistências nos relatos, policiais também perceberam um odor característico de maconha vindo do interior do veículo. Diante da fundada suspeita, foi realizada uma fiscalização e, durante a busca, foram encontrados resquícios da droga para consumo, além de 7 máquinas de cartão espalhadas pelo veículo, diversas bebidas no porta-malas e produtos como chicletes e cigarros acondicionados em uma bandeja. Ao verificarem a estrutura da bandeja, os policiais constataram que ela possuía peso e espessura incompatíveis com o objeto, ou seja, não fazia sentido o peso e a espessura para o que o objeto realmente é. E após a desmontagem, foi localizado um compartimento oculto contendo 322 cartões bancários em nome de terceiros. 322 cartões. Em consulta aos sistemas policiais, foi constatado que os 3 abordados possuíam antecedentes por diversos crimes, dentre eles furto, roubo, extorsão, tráfico de drogas, estelionato, receptação, associação criminosa, homicídio e adulteração de sinal identificador de veículo. Durante a ocorrência, os suspeitos informaram que seguiram para um evento no interior de Minas Gerais e levantamentos realizados pela equipe identificaram registros de ocorrência relacionados à utilização indevida de alguns cartões apreendidos. Diante dos fatos, os 3 envolvidos, o veículo e os 322 cartões bancários, as 7 máquinas de cartão e 4 aparelhos celulares, além de R$1.611 em espécie, e os demais itens foram apreendidos e encaminhados à Delegacia Policial de Bragança Paulista. Os suspeitos responderam pelos crimes de estelionato, receptação e associação criminosa, permanecendo à disposição da Justiça. Então tá aí o fato que aconteceu na cidade de Vargem, que tange a Bragança Paulista, que envolve, por ser da região, acaba envolvendo a cidade, e destaque aqui para a ficha criminal dos envolvidos. Foi constatado aí, eles possuíam antecedentes por diversos crimes, furto, roubo, extorsão, tráfico, estelionato, receptação, associação criminosa, homicídio e adulteração de sinal identificador de veículo. Então praticamente gabaritou o Código Penal Brasileiro. Gabaritou praticamente, faltaram algumas coisas, claro que dos crimes de dia a dia, se a gente pode dizer assim, mas praticamente gabaritou. E outra, uma coisa que lembra do questionamento, 322 cartões de créditos. Onde que eles conseguiram tantos cartões de crédito? Ou eles clonam, ou é roubado. Claro que essas informações não se têm maiores. Inclusive, o espaço está aberto para maiores esclarecimentos por parte da Rodovia Federal em relação a isso. Mas é um caso bem curioso. Primeiro, de quase o gabarito do Código Penal e a quantidade de cartões de crédito em nomes de terceiros que esse caso possuía. Bom, são 10 horas e 40 minutos. Esse foi mais um giro de notícias aqui na programação da Bragança FM. A gente ainda vai voltar aqui na programação, ainda falando de esportes, porque esse final de semana tem rodada do Campeonato Brasileiro. Tudo isso e muito mais. Esse foi mais um giro de notícias.
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0: gastou dinheiro à toa, né?
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11: Muito bem, são 11 horas em ponto. Você está ouvindo o programa Primeira Mão aqui na programação da Bragança FM. Bom, antes da gente ir para o que de fato acontece nesse momento das 11 horas, eu gostaria de ressaltar uma informação. A partir de hoje, desde a meia-noite, ali a rodovia Fernão Dias, até o dia 26 de setembro, até as 8 horas do dia 26 de setembro, vão ter obras de reciclagem de pavimento na rodovia Fernão Dias, e os trabalhos vão ocorrer entre os quilômetros 16 e o quilômetro 14, no sentido Belo Horizonte, com interdição da faixa da direita e também das faixas de desaceleração que dão acesso à alça de retorno no quilômetro 16 e à faixa de aceleração para acesso à rodovia sentido Belo Horizonte. Então, só para você ter uma noção, é mais ou menos ali na entrada do bairro do Bassi, que vai ser o local interditado. Vai haver interdição completa ali nessas entradas e as obras vão ocorrer no sentido Belo Horizonte. Então, tá aí a informação para vocês, para quem aí vai precisar passar pela Fernão Dias, ficar atento sobre os quilômetros 16 e o 14 que estão interditados para obras. Bom, mas depois de trazer essa informação para vocês, vamos agora com aquele querido momento do programa Primeira Mão, que tem todo dia às 11 horas da manhã.
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11: Bom, destaque esportivo deste programa Primeira Mão, não tem como não ser outro, a não ser trazer aí as informações da rodada, a 28ª rodada da Série A do Campeonato Brasileiro de 2026, que começa hoje à tarde, ali a partir das 16 horas, com o duelo do Atlético Mineiro contra o time da Chapecoense na Arena MRV, hoje às 16 horas. Mas às 17 horas, o Mirassol enfrenta o Botafogo no estádio José Maria de Campos Maia, na cidade de Mirassol. E às 18h30, o Remo enfrenta o Santos lá no estádio do Mangueirão, em Belém do Pará. Já hoje, às 8h30 da noite, o Vasco enfrenta o Coritiba no estádio de São Januário. E o São Paulo enfrenta o Internacional de Porto Alegre, lá no estádio do Morumbis, às 21 horas, 9 da noite, no estádio na Zona Sul de São Paulo. A rodada continua amanhã, às 11 horas da manhã, com um jogo entre Grêmio e Palmeiras na Arena do Grêmio. Jogo cedo, hein? O torcedor do Palmeiras que achou que ia dormir até um pouquinho mais cedo no final de semana, vai ter que acordar cedo para ver o Verdão. É, já arma logo pro almoço. Já. E assim, 11 horas da manhã é um dos melhores horários para não só para assistir jogo, mas também para trabalhar. Porque tudo bem que você acorda um pouco mais cedo, mas depois você tem o resto do dia livre. Olha só, o sábado também é muito bom de assistir, porque o jogo é às 4 da tarde. Sábado às 4 da tarde é o melhor. Pra mim, os melhores horários de jogo. de jogo é sábado às 4 da tarde e domingo às 11 horas da manhã. Esses são imbatíveis. E domingo às 4 também ajuda bastante. Mas o Palmeiras vai jogar amanhã às 11 horas da manhã. Já no período da tarde, às 4 horas, o Corinthians recebe o Fluminense na Neoquímica Arena, enquanto o Vitória recebe o Cruzeiro no estádio Manuel Barradas, vulgo Barradão. Às 18h30, o Flamengo recebe o Bragantino no estádio no Maracanã. Partida essa que você acompanha aqui na Bragança FM com a equipe Gol de Placa a partir das 17h30. E o último jogo da rodada fica por conta de Atlético Paranaense e Bahia, que se enfrentam na Arena da Baixada, capital paranaense, lá em Curitiba, capital paranaense, às 19h30. Bom, desses jogos, ontem eu analisei durante o programa Gol de Placa, pouquíssimos deles vão mudar um pouco o panorama da tabela do Campeonato Brasileiro, sobretudo da parte de baixo. Por quê? O Grêmio é o atual 16º colocado e o Mirassol é o 15º com 29. Se o único time que tem possibilidade de subir posições na tabela é o Mirassol, que se vencer vai para 32 e deve contar com o tropeço do Corinthians. Só que se o Mirassol chegar a 32, nem isso ele consegue passar, porque ele poderia igualar o número de vitórias do Corinthians, chegando a 8, mas ele teria que vencer com uma margem aí de mais ou menos uns 10, 11 gols, porque tem menos 11 de saldo, enquanto o Corinthians tem menos 1. Então, a vida está um pouco complicada para o time do Mirassol. E se o Grêmio vencer também, não deve subir muito. Mas, tanto o Grêmio quanto o Mirassol querem vencer essas partidas para se distanciarem da parte de baixo da tabela. Porque ambos, tanto o Mirassol quanto o Grêmio, respectivamente, eles têm 29 e 28 pontos. O Vasco é o primeiro time na zona de rebaixamento com 28. Se o Grêmio vier a vencer, ele consegue se distanciar um pouco. Claro que não se distanciar muito, mas consegue tirar essa vantagem mínima, porque um tropeço do Grêmio, vitória do Vasco e vitória do Inter pode significar uma mexida total na tabela do Campeonato Brasileiro. Mas ainda assim, não é a tendência. E o Grêmio vive um momento muito, muito difícil, mas vamos ver agora sob novo comando, porque o Grêmio vive um momento difícil, só que teve a demissão do Luiz Castro na semana passada, depois da derrota para o Vasco da Gama, e vai enfrentar o Palmeiras sob comando de Renato Gaúcho, que é um técnico que conhece o Grêmio como ninguém, acho que ninguém entende mais de Grêmio quanto o Renato Gaúcho, e é um técnico que ele tem a experiência de jogador, sabe elevar a moral, do elenco, ele sabe puxar a torcida gremista, consegue o apoio da torcida gremista, então tem tudo pro Grêmio sair com a vitória, mas eu acho que vai dar empate. O Grêmio é favorito, mas eu tenho uma visão maior para o empate nessa partida entre Palmeiras e Grêmio. Isso eu tava falando da parte de baixo da tabela, mas vamos falar dos primeiros jogos. O primeiro jogo da rodada, Atlético Mineiro e Chapecoense, não vai ter muito para onde correr. A Chapecoense até tem conseguido alguns resultados positivos nos últimos 4 jogos, conseguiu vencer o Corinthians e o São Paulo, mas o Atlético Mineiro vem numa sequência imbatível. Foi vencendo a Copa Sul-Americana e aí no último jogo do Campeonato Brasileiro, na última rodada, ele venceu o Fluminense pelo placar de 3-1. Perdeu para o São Paulo nesse meio período, mas são aí nos últimos 5 jogos, 3 vitórias, 1 empate e 1 derrota. Uma campanha muito boa do Atlético Mineiro até o momento no Campeonato Brasileiro. É o 7º lugar com 35 pontos, com 35 gols feitos, 31 sofridos. E aí vem de uma campanha e vem embalado, principalmente com a moral recuperada depois do jogo do meio de semana contra o Santos pela Copa Sul-Americana, que o Atlético tinha desvantagem no agregado de 2-0, conseguiu reverter, conseguiu se classificar, então chega com a moral lá em cima o time do Atlético Mineiro para enfrentar a Chapecoense e é o favorito. Já o jogo de Mirassol e Botafogo são times que vivem aí um período misto. Mirassol não trocou de técnico, mas no Campeonato Brasileiro não vive uma boa fase. São aí nos últimos cinco jogos, três empates, uma vitória e uma derrota, sendo que venceu o Coritiba fora de casa e no último empatou com vitória em casa. Só que agora pega no estádio do Maião um Botafogo que, apesar de não ter tido uma sequência positiva no Campeonato Brasileiro, nos últimos jogos foram aí duas vitórias, duas derrotas, dois empates e uma vitória, vem sob comando do Tite. O Rodrigo Belão parece que conseguiu encaixar ali uma maneira boa do Botafogo jogar, parece que conseguiu encaixar o time do Botafogo, que nos últimos jogos com o Franklin Carvalho não vinha conseguindo. E que assim, a demissão do Franklin Carvalho também ela pesou muito em relação à eliminação do Botafogo. Vamos ser bem honestos, porque no Campeonato Brasileiro, o Botafogo de fato ele teve um período sem vencer, voltou a vencer depois de um mês depois aí da última quarta-feira, dia 16 de setembro. Mas o time com Franklin Carvalho ganhou uma nova vida no Campeonato Brasileiro. Mas atingiu o patamar de onde não tinha mais por onde se desenvolver. E aí acabou, o técnico português acabou sendo demitido. O Rodrigo Belão deu uma nova cara para o time. O Rodrigo Belão é o técnico das categorias de base do Botafogo, então ele tem essa visão um pouco diferente de futebol em relação a outros técnicos. Mas agora o Botafogo está sob comando de Adenor Bach, vulgo Tite. Então vamos ver como vai ser esse novo trabalho. Botafogo, desde essa temporada de 2026, que primeiro demite o Ancelotti, o Martin Anselmi no começo, ele sofre um pouco para conseguir uma boa sequência de resultados. Quando troca do Anselmi para o Franklin Carvalho, o Botafogo consegue uma sobrevida no Campeonato Brasileiro. Depois que atingiu o patamar do Franklin Carvalho, o Botafogo conseguiu alguns resultados, claro que sofreu para conseguir alguns resultados bons, mas conseguiu empatar com dois times muito difíceis no Campeonato Brasileiro, que foi o vice-líder Palmeiras e também o time do Bragantino. E aí na última partida conseguiu vencer o Grêmio. Um Grêmio baqueado por toda a situação que envolve o ano de 2026 do Grêmio, mas ainda assim o Botafogo conseguiu um resultado muito positivo. E aí, então, eu vejo o Tite tendo um pouco mais de facilidade para, pelo menos, implementar suas ideias nesse começo de trabalho. Porque o elenco do Botafogo não é necessariamente ruim. O Botafogo tem um bom time, tem um time experiente, sobretudo, mas que acaba não conseguindo realizar um bom futebol e acaba não conseguindo os resultados que quer. E aí, diante da situação do Mirassol, diante da situação do Botafogo, eu arriscaria um empate, não tem favorito para essa partida. Quem tem um favorito, a partida que tem um favorito é o duelo de Santos e Remo, que se enfrentam hoje no Mangueirão. O Santos, que apesar da eliminação no meio de semana pela Copa Sul-Americana, não perde aí há um mês. A última derrota do Santos foi no dia 9 de agosto pelo Campeonato Brasileiro, e desde então venceu o Vasco, empatou com o Mirassol, venceu o Corinthians, venceu o Inter, venceu o Cruzeiro na última rodada, e agora enfrenta o Remo fora de casa. Claro que o Remo é um adversário muito difícil lá no Mangueirão, muitos times grandes sofreram para vencer o time do Remo lá no Mangueirão, inclusive até o próprio Palmeiras não conseguiu vencer, o São Paulo sofreu para vencer o time do Remo também, Bahia, que está na parte de cima da tabela, vem fazendo um bom Campeonato Brasileiro, também sofreu, mas o Santos está aí numa fase boa no Campeonato Brasileiro. Claro que chega um pouco baqueado por conta da eliminação no meio de semana da Copa Sul-Americana, mas se olhar o retrospecto do Campeonato Brasileiro, tem tudo para sair com mais uma vitória o time do Santos e emendar a quarta vitória consecutiva. Fazia tempo que eu não vi uma sequência tão positiva do Santos assim, e que, quem sabe, aí seja o ponto de virada, porque o Santos, nas últimas rodadas, por exemplo, na última rodada ele já acumulou aí, ele já subiu 4 posições, já está com 35 pontos, está aí a 7 pontos da zona de rebaixamento. Um time do Santos que, inclusive, já esteve na própria zona de rebaixamento. Então, foi uma sequência de resultados que pode aumentar ainda mais no final da tarde de hoje, começo da noite, e eu acredito que o Santos seja o favorito para essa partida. Já Vasco e Curitiba, Vasco vive um momento tenebroso. Claro que se classificou no meio da semana na Copa Sul-Americana, tem aí um respaldo, tem aí um respiro a mais, mas os últimos 5 jogos foram 3 derrotas e uma vitória, sendo que essa última vitória foi para um Grêmio que vivia um momento ruim e teve o técnico demitido. Então não vejo o time do Vasco com algum favoritismo, não vejo um ponto bom para se tirar do time do Vasco. Já o time do Coritiba, nos últimos 5 jogos, foram 2 empates, 2 vitórias e 1 derrota, mas tem um pouco mais de respaldo, tem um pouco mais de respiro no Campeonato Brasileiro, sobretudo porque o Coritiba está na parte de cima da tabela, é bem treinado pelo técnico Fernando Seabra, gostando ou não, Fernando Seabra vem fazendo um trabalho bom no time do Coritiba. Então eu vejo o Coritiba como favorito para essa partida diante do Vasco da Gama em São Januário, na noite de hoje. E o último jogo da noite fica por conta de São Paulo e Internacional. O Inter, que vive um momento complicadíssimo no Campeonato Brasileiro, aí nos últimos jogos dessa Série A, nos últimos 5 jogos foram 2 empates, 2 derrotas e 1 vitória, sendo que essa vitória foi importantíssima pro aspecto moral do Inter, porque foi contra a Chapecoense lá em Chapecó, e de virada, porque o Inter ele sai na frente do placar naquela partida, leva o empate da Chape e consegue no segundo tempo a virada. Então, aquela vitória foi de extrema importância para o Inter, que consegue respirar um pouco mais aliviado, mas está na parte de baixo da tabela, ainda assim está um pouco pressionado. E enfrenta um São Paulo que vive um sentimentos mistos, porque foi eliminado no meio de semana para o Boca Juniors na Copa Sul-Americana em casa, não jogando um bom futebol, mas no Campeonato Brasileiro, pelo menos aí nas últimas 5 partidas, acumula 2 vitórias em casa, uma contra o Bragantino e uma contra o Atlético Mineiro. Perdeu o final de semana passado, mas foi o clássico contra o Palmeiras no Nubank Park, um Palmeiras que parece estar retomando a boa forma, mas o São Paulo ainda assim tem um pouco mais de respaldo dentro de casa, tem um pouco mais de favoritismo dentro de casa, e diante disso, diante de favoritismo de São Paulo e diante do momento que o Inter vive, que a vitória da Chapecoense pode ter dado sobrevida para o Colorado, eu diria que vai dar empate, e não é ficar em cima de muro não. E aí, o jogo de amanhã, amanhã de manhã, às 11 horas da manhã, eu já destaquei que vai dar empate, até pelo momento que o Palmeiras está retomando o bom futebol, e em contrapartida, vai enfrentar um Grêmio que está aí, sob novo comando do Renato Gaúcho, e a gente sabe como o Renato Gaúcho, ele comanda o time do Grêmio. Já amanhã, às 16 horas, Fluminense e Corinthians, reencontro aí da invasão carioca, que vai ser em São Paulo, na verdade, esse jogo, eu diria que dá para ser um clássico lá da década de 70, inclusive a camisa do Corinthians homenageia um jogo contra o Fluminense lá da década de 70, e o Corinthians inclusive amanhã vai estrear o uniforme 3, o uniforme alternativo, que ele é todo azul em homenagem ao goleiro Tobias, que era o goleiro daquela campanha de 1976. Toda a linha de uniformes do Corinthians desse ano homenageia aquela campanha de 1976, que foi a invasão alvinegra lá no Rio de Janeiro, e que amanhã vai enfrentar o time do Fluminense lá na Neoquímica Arena. O Corinthians vem de eliminação na Copa Libertadores, vem baqueado e, sobretudo, porque não vence desde o dia 9 de agosto. A última vitória do Corinthians foi contra o Bragantino aqui no Estádio Municipal Cícero de Souza Marques, e desde então nem empate o Corinthians tem conseguido. Nos últimos 5 jogos foram 5 derrotas, uma para o Cruzeiro, uma para o Coritiba e as duas que chamam mais atenção. Uma para o Santos, que está na parte de baixo da tabela, em casa, e uma para a Chapecoense, também em casa. O Corinthians perdeu para a lanterna do Campeonato Brasileiro em casa, então vai ter um momento complicado o Corinthians. Na última rodada perdeu, mas está certo que era o Flamengo, líder do campeonato. Uma derrota que, apesar de a torcida não entender como tal, é uma derrota compreensível dentro do contexto que foi o jogo. E aí o Corinthians agora baqueado com uma eliminação de Copa Libertadores, por tudo que foi eliminação, por ter tido a chance, pelo Memphis ter perdido, por até ter tido ontem uma reunião de torcidas organizadas do Corinthians com a diretoria do clube. Até tem um depoimento bem forte de do presidente da torcida organizada, dizendo que eles entraram lá com raiva dos jogadores, mas depois de conversar entenderam o lado, porque os próprios jogadores falaram que eles tentam e nada dá certo. E até eu vi um resumo na internet, um resumo bem maldoso, dicas de passagem, que era: entraram com raiva, saíram com pena dos jogadores. Foi isso que aconteceu ontem lá no CT Joaquim Grava, com a reunião entre os torcedores e o presidente Osmar Stabile, e também o diretor executivo de futebol Marcelo Paz, o gerente de futebol, o ex-Bragantino Júlio César, e o técnico Fernando Diniz, além de lideranças do elenco. Então teve aí essa reunião ontem com torcedores organizados. As 6 torcidas organizadas do Corinthians ontem estiveram no CT esperando aí impulsionar o time. E quando torcidas organizadas se juntam, costuma dar resultado. A gente viu no jogo contra o São Paulo. São Paulo, que não vencia 10 partidas antes de enfrentar o Bragantino, teve a união das 3 torcidas organizadas, teve apoio antes do jogo, e o São Paulo venceu e voltou a vencer no Campeonato Brasileiro, inventando inclusive uma sequência de 2 vitórias. Então vamos ver como vai se comportar, mas pega um Fluminense que está muito bem no Campeonato Brasileiro, está na parte de cima da tabela, é o atual 5º colocado, caiu algumas posições, bem verdade, mas vem de classificação na Copa Sul-Americana, na Copa Libertadores. Então o Fluminense vive um momento melhor que o Corinthians, então arrisco dizer aí um favoritismo do time do Flu. E aí, vitória contra Cruzeiro. O Cruzeiro é um time que que vive uma situação morna no Campeonato Brasileiro, porque aí nos últimos 5 jogos foram 3 vitórias e 2 derrotas. Só que foram assim, 2 vitórias consecutivas, uma diante até do Flamengo, que deu bastante moral pro Cruzeiro, mas depois da vitória contra o Flamengo, veio uma derrota para o Vasco, uma vitória contra o Atlético, uma derrota para o Santos e uma vitória para o Vitória. Curiosamente, são derrotas contra times da parte de baixo da tabela do Campeonato Brasileiro, e que é a situação do Vitória, que é o 13º colocado ali com 33 pontos. Daqui a pouco a gente vai trazer a tabela completa do Campeonato Brasileiro para vocês. mas é uma situação que o time do Cruzeiro vive, que eu arriscaria dizer que teria tudo para perder, até porque o Vitória também deméritos do Cruzeiro, mas também tem muitos méritos do Vitória, que faz uma campanha muito boa no Campeonato Brasileiro, sobretudo dentro de casa, então é o favorito para essa partida. E aí o jogo de Bragantino e Flamengo, daqui a pouco a gente traz mais informações sobre isso, mas o jogo tem toda a pinta de favoritismo do Flamengo. O Bragantino não vive bom momento, vem de duas derrotas e um empate, não vence desde o dia 5 de setembro. Bragantino, que no retorno do Campeonato Brasileiro venceu apenas uma partida, inclusive diante do Grêmio no começo do mês, há duas semanas atrás, inclusive. E aí o time do... Na verdade foi no dia 23 de agosto, no dia 5 de setembro foi contra o Bahia. Mas aí o Bragantino não vive um bom momento e o Flamengo, classificado na Libertadores, com tudo dando certo, num lance que parecia perdido, o Flamengo consegue o gol de empate. Líder do Campeonato Brasileiro, favoritismo é todo do Flamengo. E o último jogo da rodada é entre Atlético Paranaense e Bahia, na Arena da Baixada, casa do Bahia, amanhã às 19h30. Que é um jogo, eu acho que é o jogo mais interessante da rodada, porque o Bahia é o quarto colocado, enquanto o Atlético é o terceiro colocado. Vale a terceira colocação, e a depender até dos resultados dos líderes do campeonato, pode diminuir bastante a margem, pode diminuir bastante a vantagem. Nos últimos jogos, o time do Bahia, ele acabou aí enfrentando, alguns times, inclusive da parte de baixo da tabela, mas emendou 4 vitórias. Nos últimos 5 jogos são 4 vitórias. Empatou contra a Chapecoense no dia 16 de agosto, mas desde então venceu o Clássico Bavi, venceu o Internacional, venceu o Bragantino e venceu o Remo na semana passada. E assim, essa vitória contra o Remo ela é muito importante, porque o Bahia vem de um retrospecto muito negativo contra o Remo na temporada de 2026, levando de 4-1 no primeiro turno do Campeonato Brasileiro, sendo eliminado pelo próprio Remo na Copa do Brasil. Então foi uma partida muito importante. Em contrapartida, o Atlético tem o artilheiro do Campeonato Brasileiro, o Kevin Viveiros, e nos últimos jogos, o time do Atlético Paranaense tem emendado aí nas últimas 5 rodadas 3 empates, 1 vitória e 1 derrota. Então tropeçou um pouquinho o time do Atlético, mas ainda vem fazendo uma campanha muito sólida no Campeonato Brasileiro. O time do Atlético, inclusive, tem um dos melhores ataques, com 41 gols feitos e 31 sofridos, 10 de saldo. E como eu destaquei, tem um artilheiro do Campeonato Brasileiro, mas eu diria que essa partida daria em empate pela circunstância dos dois clubes. Um vive um momento muito bom, outro vive um momento de conturbação, mas o Atlético Paranaense joga em casa e a gente sabe a força que o Furacão tem dentro da Arena da Baixada. Bom, e passados os jogos, passados aí os palpites para essa rodada, vamos agora à tabela do Campeonato Brasileiro, para você ficar bem esperto sobre como estão os times antes dessa rodada. O líder é o Flamengo com 57 pontos, o segundo colocado é o Palmeiras com 56, o terceiro é o Atlético Paranaense com 46 e o quarto é o Bahia com 46, lembrando que o Atlético está na frente porque tem 13 de saldo, porque tem 13 vitórias contra 12 do Bahia. Já o quinto colocado é o Fluminense com 45 pontos, o sexto é o Cruzeiro com 42, o sétimo é o Atlético com 39 e o oitavo é o Coritiba com 38. O nono é o Red Bull Bragantino com 36 e o décimo é o Santos com 35. Quem também tem 35 é o 11º, o Botafogo, que está atrás do Santos pelo número de saldo de gols. Ambos têm o mesmo número de vitórias, 9, mas o Botafogo tem menos 2 contra 0 de saldo do time do Santos. O 12º é o São Paulo, que tem 33 pontos e está empatado em número de pontos com o Vitória, que também tem 33, mas o São Paulo está na frente porque tem aí 1 de saldo, enquanto o Vitória tem menos 12 de saldo. O 14º é o Corinthians com 32, o 15º é o Mirassol com 29 e o 16º é o Grêmio com 28 pontos. Quem também tem 28 pontos é o 17º Vasco e primeiro time dentro da zona de rebaixamento, e Internacional, que é o 18º e também tem 28 pontos. Lembrando que o Grêmio está na frente do Vasco porque tem mais saldo, tem menos 8 de saldo, enquanto o Vasco tem menos 12, e o Vasco está na frente do Internacional porque tem 7 vitórias contra 6 do Colorado. E aí, fechando a tabela, o 19º colocado é o Remo, com 23 pontos, e a lanterninha é a Chapecoense, que tem 17 pontos somados até o momento no Campeonato Brasileiro. Bom, só passando, atualizando vocês do que está acontecendo nesta manhã de sábado pelo futebol mundial. Nesse momento, o Athletic Bilbao empata em 0-0 com o Alavés pelo Campeonato Espanhol. Já no campeonato inglês, nesse momento o atual campeão Arsenal vai empatando em 0-0 com o Brighton. São 23 minutos de primeiro tempo. E aí o Newcastle, com 24 minutos de jogo, vai vencendo por 2-0 o Hull City. Um pouco mais cedo, o Tottenham enfrentou o Aston Villa e em partida que terminou com vitória do Aston Villa, o time de Birmingham, pelo placar de 3-2. E nessa manhã, no campeonato italiano, o Bologna vai vencendo o Torino por 1-0 e o Cagliari vai vencendo a Udinese também por 1-0. Lembrando que ainda hoje no campeonato espanhol acontece a partida entre Sevilha e Barcelona. E ainda arredondando o que acontece hoje no futebol, às 16h30 acontece a rodada da Série B do Campeonato Brasileiro, a 29ª rodada, que conta aí com o jogo entre Sport e Juventude na Ilha do Retiro, às 16h30, e às 18h30, às 18h30 da tarde, o Atlético Clube de Minas Gerais enfrenta o Botafogo de Ribeirão Preto, lá na Arena Sicredi, na cidade de São João del Rei. E aproveitando, falando de Série B, trazer os resultados dos jogos de ontem, porque ontem já tivemos aí o começo da rodada com 3 jogos. A vitória de 1-0 do Vila Nova no estádio Onésio Brasileiro de Alvarenga para cima do América Mineiro, enquanto o Ceará venceu por 2-1 o Novo Horizontino e o São Bernardo venceu por 1-0 o Atlético Goianiense no estádio 1º de Maio. Como eu destaquei, acontecem esses jogos hoje, às 18h30, às 16h30, Sport contra Juventude na Ilha do Retiro, às 18h30, Atlético Clube e Botafogo, lá na Arena Sicredi, e a rodada continua amanhã, às 11 horas da manhã, com Ponte Preta e CRB de Alagoas no Moisés Lucarelli, às 16 horas no Elé Pinheiro, o estádio da Serrinha, o Goiás enfrenta o Avaí, e amanhã também, mais às 18h30, no estádio Vitorino Gonçalves Dias, o Londrina recebe o Fortaleza, lá na cidade de Londrina. Já na segunda-feira, no encerramento da rodada, às 19h30, o Criciúma enfrenta o Operário de Ponta Grossa no estádio Heriberto Yussi, lá na cidade de Criciúma. E às 21h30, o Cuiabá enfrenta o Náutico, lá na Arena Pantanal. Lembrando que o líder dessa Série B é o Vila Nova, que tem 51 pontos, enquanto o segundo colocado é o Novo Horizontino, com 50 pontos. Será que esse ano vai para o Novo Horizontino? Já são aí 3 anos batendo na trave o acesso da Série A. E aí, falando em acesso da Série A, esse ano teve uma mudança, apenas o primeiro e segundo colocados sobem direto para a primeira divisão. Já o terceiro e o sexto colocados, do terceiro ao sexto, melhor dizendo, vão ter aí que disputar playoffs. O terceiro enfrenta o sexto colocado e o quarto enfrenta o quinto. Quem vencer desses playoffs sobe para a Série A do Campeonato Brasileiro. E quem hoje estaria nesses playoffs? O Juventude, que é o terceiro colocado com 50 pontos, o Fortaleza, que é o quarto com 48, o quinto, que é o Criciúma, com 47, e o Atlético Goianiense, que é o sexto com 46. Agora, quem está garantindo uma vaga para a Série C do Campeonato Brasileiro para o ano que vem é o Avaí, que é o 17º colocado, é o primeiro time na zona de rebaixamento com 30 pontos, enquanto o Londrina é o 18º colocado com 28. O 19º é o América Mineiro com 17 e o 20º Lanterninha é a Ponte Preta, que tem 10 pontos somados. E que fase vive a Ponte Preta? Ponte Preta, que é um time assim, centenário, muito tradicional no interior de São Paulo, já disputou a final de Campeonato Paulista e vive um momento conturbadíssimo financeiramente e que acaba refletindo dentro de campo. E a gente viu isso, por exemplo, na última rodada, quando perdeu de 6-0 para o time do Londrina. E agora, trazendo informações do futebol feminino, esse final de semana é decisivo porque tem o segundo jogo de volta das semifinais do Campeonato Brasileiro Feminino, e que é a partida entre São Paulo e Flamengo, que acontece hoje às 16h30 lá no estádio Brinco de Ouro da Princesa, na cidade de Campinas. São Paulo tem a vantagem por ter vencido por 3-1. E ainda hoje também tem a seleção brasileira sub-20 feminina, que entra em campo para enfrentar a Espanha pelas quartas de final da Copa do Mundo feminina. Lembrando que na última semana o Brasil eliminou os Estados Unidos nas oitavas de final e está classificado para as oitavas de final. Não tem Marta, né, Márcio? A Marta já está aí com uma idade avançada, e esse campeonato sub-20, é categoria de base. Então, aí vamos ver aí como vai ser o Brasil nessa Copa do Mundo feminina sub-20. Bom, esse final de semana também tem Brasil com um pré-olímpico sul-americano de vôlei, lembrando que as brasileiras já conquistaram a vaga, e nesse final de semana acontecem aí algumas partidas do pré-olímpico feminino, do pré-olímpico masculino de vôlei. Os comandados do Bernardinho já venceram aí a primeira e a segunda rodada, e nesse final de semana tem mais jogos aí para o time brasileiro nesse pré-olímpico. Só para arredondar as informações para vocês do vôlei, aí hoje o Brasil vai enfrentando aí a seleção da Venezuela, por enquanto está no primeiro set, a partida começou às 11 horas da manhã, então ainda está no começo. Já amanhã, domingão, a seleção brasileira no pré-olímpico entra em quadra para enfrentar os argentinos, amanhã às 10 horas da manhã nesse pré-olímpico. Lembrando que o Brasil é o segundo colocado com 9 pontos em 3 partidas, e amanhã, a partida de amanhã, vale a liderança. E vale ressaltar que no pré-olímpico masculino de vôlei, apenas o campeão, apenas o primeiro colocado se classifica para as Olimpíadas de Los Angeles de 2028. Então aos poucos já vão se desenhando as vagas, ao pouco já vai se desenhando essa próxima edição das Olimpíadas de 2028, que vai acontecer em Los Angeles, nos Estados Unidos, no estado da Califórnia. Bom, e depois de trazer informações do mundo do esporte, fazer um giro completo pelo futebol brasileiro, o giro pelo futebol internacional, vamos agora falar de Red Bull Bragantino, porque amanhã tem Massa Bruta na Bragança FM. Red Bull Bragantino, que amanhã vai até... Na verdade, hoje já vai até o Rio de Janeiro para se concentrar. Hoje, no período da manhã, às 9h30 da manhã, o Red Bull Bragantino realizou o último treinamento para amanhã enfrentar o Flamengo pela 28ª rodada da Série A do Campeonato Brasileiro, em que o Bragantino, como eu já destaquei, é o nono colocado, com 36 pontos, precisa voltar a vencer. Venceu apenas uma nesse retorno do Campeonato Brasileiro. Tem a segunda pior campanha desse retorno do Campeonato Brasileiro, então vive um momento complicado. Massa Bruta, para a próxima partida, o Mancini tem um desfalque de peso, mas que não é insubstituível, que é o Juninho Capixaba, que cumpre suspensão pelo terceiro cartão amarelo, assim como também o Wallace Ian, que também está de fora, cumprindo suspensão pela expulsão no jogo contra o Botafogo no final de semana passado. Como eu já destaquei, o Bragantino iria entrar com pedido de representação junto à CBF para tentar anular. O STJD julgou esse lance na última quinta-feira, e assim, só para destacar, apesar do pedido de representação do Bragantino junto à CBF e o julgamento do STJD, ambos são esferas completamente diferentes e um não anula o outro. Então o Bragantino vai ter esses desfalques, e a tendência é que para essa partida já conte com o retorno de Eduardo Sacha, que voltou a treinar com o restante do elenco nessa semana, e também volte a contar com o Rodriguinho, que também treinou com o elenco nessa semana depois de ficar de fora do último jogo por dores no joelho. Quem também volta é Vanderlan, que terminou aí os trabalhos de transição e volta a ficar à disposição do Wagner Mancini, e quem está de volta para essa partida também é Alex Vinícius, que cumpriu suspensão pelo terceiro cartão amarelo na última partida. O possível Red Bull Bragantino para a partida de amanhã deve contar com o Thiago Volpi no gol. Na lateral direita, quem deve jogar é o Agustin Santana, e na dupla de zaga deve voltar a manter Gustavo Marques e Alex Vinícius, enquanto quem deve jogar na lateral esquerda é ele, o Cauê Nascimento, lateral esquerdo formado nas categorias de base. O meio campo, como o Mancini, ele vai ter que voltar para aquela escalação que ele vinha utilizando no ataque, de Fernando, Fernando aberto pela esquerda, Herrera aberto pela direita e Pita centralizado, ele deve voltar aí com o meio campo com o Eric Ramírez ou o Fabinho, e muito provavelmente ali do lado ou o Rodriguinho. Acho difícil o Rodriguinho já voltar a jogar logo de cara por conta das dores no joelho, mas o Matheus Fernandes deve pintar, e aí o meio atacante deve ser o Lucas Barbosa, e o trio de ataque eu já destaquei, mas essas são as informações que se tem. A gente só vai descobrir aí a escalação oficial amanhã às 17h30, que é quando é divulgada a escalação da partida, e é inclusive quando começa a jornada esportiva aqui na programação da Bragança FM, com Roberto Moreira nos comentários, com Sérgio Silva na narração, e eu nas reportagens, e é claro, Demétrio Campos na parte técnica, fazendo todo o espetáculo acontecer. 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Bom, são 11 horas e 33 minutos. Vamos com um sucesso musical e daqui a pouco a gente volta com o programa Primeira Mão.
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0: 11 horas 49 minutos, 11h49, essa foi a festa de Ivete Sangalo, pra animar o sabadão, né, Márcio? Porque hoje é sábado, é dia de curtir, dia de você fazer aquilo que você bem entender pra se divertir, que cada um tem, cada um se diverte da forma que você quiser, se você gosta disso, se você se diverte lavando o carro, aí já não tem muito a ver com as suas questões de entretenimento. Tem gente que gosta de se divertir no final de semana dormindo, que é o caso. Lavar o quintal também é outra forma de diversão muito boa. Mas cada um com seus gostos. Eu não vou aqui discutir gosto com ninguém. Mas cada um com as suas escolhas, né? Se bem que lavar o carro, lavar o quintal é um ótimo sinal de organização também. É uma diversão organizada, se é que a gente pode dizer assim. Bom, mas toda a reta final de programa, a primeira mão, você já sabe, tem aquele momento para você que está querendo se reinserir ou se inserir no mercado de trabalho.
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0: Muito bem, a Fortex Confecções abre vaga para costureira em Bragança Paulista. A Fortex abriu vagas em Bragança para o cargo de costureira com experiência. A contratação é para início imediato. A empresa oferece salário a combinar acima do piso e benefícios como cesta básica, vale transporte, prêmios de produção e frequência. E os interessados na vaga de costureira devem enviar o currículo para o WhatsApp 11 94 33 33 6590 ou para o e-mail fortexconfecções@hotmail.com. Lembrando que é fortexconfecões@hotmail.com, mas é por conta do nome da empresa e por quem é e-mail acaba não se colocando C cedilha ou outra coisa. Enfim, esses são os contatos para quem estiver interessado nesta vaga para costureira em Bragança Paulista.

Outra oportunidade é na ITP Systems, que abre vagas para auxiliar de produção e também ferramenteiro. É, a ITP Systems, ela tem vaga aí de auxiliar de produção e ferramenteiro, e a oportunidade é voltada para profissionais comprometidos e interessados em atuar em um ambiente industrial dinâmico. Os requisitos para para a vaga de auxiliar de produção é ter experiência anterior na área de produção, o que é desejável, boa coordenação motora e atenção aos detalhes, comprometimento, pontualidade e responsabilidade, organização, proatividade e trabalho em equipe. Os benefícios as funções do contratado serão auxiliar nas etapas do processo produtivo, efetuar o controle básico de qualidade das peças, apoiar na limpeza e organização do setor e cumprir normas de segurança e produtividade. Lembrando que aí o cargo de auxiliar de produção é de R$2.104,93 e a empresa oferece benefícios como vale transporte, prêmio de assiduidade, plano de saúde, entre outras, e a jornada de trabalho é de segunda a sexta-feira, das 14 às 22h30 e aos sábados, das 14 às 19h. Portanto, aí, durante a semana, praticamente 6 horas, praticamente 8 horas de jornada, e no final, aos finais de semana, 5 horas de jornada de trabalho. Já para ferramenteiro, os interessados no cargo deverão ter experiência em manutenção e ajustes de moldes de injeção plástica, conhecimento em câmara quente, conhecimento em uso de instrumentos de medição, experiência com máquinas operatrizes é desejável, e a jornada de trabalho é a mesma, de segunda a sexta-feira, das 2 da tarde até as 10h30 da noite, e de sábado, das 2 da tarde até as 7h. O salário de ferramenteiro é compatível com a função e a empresa oferece benefícios como vale transporte, prêmio assiduidade, plano de saúde, entre outros. Tá aí as informações. Lembrando que os interessados devem enviar currículo no e-mail priscila.santejane@itpsystems.com.br ou através do WhatsApp 11 972207276, deixando claro o cargo desejado. Bom, são 11 horas 53 minutos. Márcio Rossini, informações finais aqui no programa Primeira Mão sobre festas na cidade. Temos aí informações? Não tem informação? Então tá bom, você já trouxe um dos giros de notícias que a gente trouxe pela cidade. Bom, são 11 horas 53 minutos. Hoje é um dia especial, e amanhã também é um dia especial, pelo menos na minha família, porque amanhã é aniversário de 27 anos da minha querida irmã Maria Clara, que está aí completando anos, 20 de setembro, e hoje seria aniversário da minha querida avó, a Benedita Maria da Silva, que estaria completando 94 anos, ela nos deixou em 2022. Eu tenho, na minha família temos aniversários muito próximos um do outro, então vou condensar tudo na mesma homenagem, desejar feliz aniversário não só para minha avó que hoje está no céu, mas também para a minha querida irmã Maria Clara. E hoje eu queria encerrar com um clássico de Milton Nascimento, que inclusive é um dos cantores mais favoritos da minha irmã, para encerrar o programa Primeira Mão, que teve direção de rádio de Maria de Lima, parte técnica dele Márcio Rossini e apresentação minha Luiz Henrique Domingues. Eu volto amanhã a partir das 17h30 para a jornada esportiva de Bragantino e Flamengo. E o programa Primeira Mão volta às 8 horas da manhã de segunda-feira, logo após o sertanejo Bom Demais. E hoje a gente encerra com o clássico Maria Maria, pra minha irmã e pra minha avó também. Bom final de semana a todos, um abraço.

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0: E eu decidi amar curando.
1: Existe uma teoria que se chama 90-10, onde uma pessoa tem 90% daquilo que você procura em alguém. Só que você foca naqueles 10% que falta. Aí você sai pra rua, se aventura, e realmente você encontra aqueles 10%, mas não se deu conta que perdeu os 90%.

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0: Olha só, minha amiga, meu amigo, boa tarde para vocês. Ligadinha aí com a gente no nosso programa, na volta do sucesso. Olha aí, nós vamos até as 4 horas da tarde com muita música.
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0: 13 horas e mais 18 minutos, 13:18, Joyce Newton para matar a saudade. Aqui com a gente no nosso programa. Boa tarde.

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0: Minha amiga, meu amigo, boa tarde pra vocês. Ligadinha com a gente.
1: Atenção, atenção. Vamos para as provas. Chegou o mestre. Silêncio, hein? Muita atenção.
2: Eu sou o professor que...

0: Thomas Edison foi um grande inventor que já morreu. Qual foi o seu invento? Foi a lã?
1: Lambreta!

0: esqueço de ensinar. É a lâmpada.
1: E nós somos.
0: E calma, não estuda, pois quer reclamar. Vai levar zero, todo mundo. Vou perguntar a você agora aí, viu? Viu, Moreninha? Vamos ver. Presta atenção, é você. Silêncio.
2: Existe um mamífero que mora no oceano, que é o maior peixe, é a ba... ba...

0: idiota.
1: Eu acho que é o máximo.
0: Você tá o máximo porque não acerta uma? Vou perguntar pra você agora, magrela. Mas será possível que eu não posso dar essa aula? É prova. Presta atenção que vai você agora. Silêncio.
2: Qual o nome da ciência que estuda os algarismos? Respondam bem depressa. É
3: macarrão.
2: Exato. Macarrão estuda números, feijoada, geografia. E vocês são a inconsciência que só me dão azia. É matemática, suas idiotas. Nunca estudam. Cala essa boca. Silêncio, eu vou apelar pra ignorância, hein? Lá vai bala, vou dar tiro. Calanca! Silêncio!
4: Que coisa, né,
5: quando
4: gente?
5: Se pensa em alguém que a gente ama, a saudade dói. Esta canção é uma homenagem pra você.
6: Sim.

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0: Amiga, boa tarde pra vocês. Ligadinho aí com a gente do nosso programa, 14 horas e mais 15 minutos. É a volta do sucesso e você pode ligar pra gente agora e pedir a sua música, tá certo, gente?
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0: Pra matar a saudade, New Dime, hora aí pra você.

14 horas e mais 19 minutos para você que está aí participando com a gente. Boa tarde no nosso programa, gente amiga. Boa tarde. 14:19 agora. Olha aí o New Dime, né? Nós tocamos aí para você. Agora o Rod Stewart para matar a saudade aqui na Volta do Sucesso.

Gente, amiga, 14 horas e mais 23 minutos para matar a saudade aqui com a gente no nosso programa até as 4 da tarde com muita música, né? Bon Tyler, para matar a saudade.

Olha só, gente amiga, boa tarde, 14 horas e 27 minutos. É aqui na Bragança FM, o seu programa, o nosso programa de todos os sábados, né, gente? Working all day. Oi, Orbison, pra matar a

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5: 14 horas e mais 34 minutos. 14h34 para você que está aí curtindo o nosso programa. Na volta do sucesso, né, gente? Para você que está aí numa boa.
6: Os beneficiários do Bolsa Família vão receber um aumento de 15% nos valores pagos pelo programa. O reajuste será incorporado aos pagamentos realizados a partir de 1º de outubro. Segundo o governo federal, a correção segue a legislação do programa e tem como objetivo preservar o poder de compra das famílias de baixa renda diante da inflação acumulada pelo Índice Nacional de Preços ao Consumidor, o INPC, entre março de 2023 e agosto de 2026. Com a atualização, o valor mínimo garantido às famílias atendidas pelo programa sobe dos atuais R$ 600 para R$ 691. Já o valor médio do benefício passará de R$ 675 para R$ 777. O reajuste também alcança os benefícios complementares. O benefício de renda de cidadania passará para R$ 164 por integrante da família. O benefício primeira infância subirá para R$ 173. E o benefício variável familiar terá valor de R$ 58. De acordo com o Ministério da Fazenda, mesmo com a correção dos valores, a participação do programa nas contas públicas deverá permanecer abaixo dos níveis observados nos anos anteriores, representando entre 1,2% e 1,25% do Produto Interno Bruto, o PIB, em 2027. Da Rádio 2, Milena Abreu.
5: 14 horas e mais 36 minutos, 14h36 agora, boa tarde.
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5: Comigo até as 4 da tarde, com muita música legal aí para você curtindo o nosso programa. É, não é, gente? Curtindo o nosso programa na Volta do Sucesso. Olha aí, gente, a fila de espera do INSS... despenca para 1 milhão né, e 200 mil de pedidos no país. Daqui a pouquinho, a Milena volta com mais informações para vocês aqui do nosso programa. Tá certo, gente? Aguenta aí!
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5: Olha só, gente amiga, boa tarde para você, ligadinho aí com a gente no nosso programa. Boa tarde para vocês, minha amiga. Boa tarde, ligadinho aí com a gente no nosso programa. Boa tarde para você. Olha só, o Erasmo Carlos, para matar a saudade.

Tá aí pra vocês, gente amiga, boa tarde. Pra você que está aí ligadinha com a gente no nosso programa, boa tarde pra vocês. Olha aí o Keio Corintiano. Oi, Keio. Um abraço pra você, o Keio Corintiano. Ele ligou aqui pra gente e pediu. Ele quer ouvir aí, ó, ó, Nikita, né? Vamos tocando aí o Elton John, Nikita, pra você, meu amigo Keio. Boa tarde, 15 e 11 agora, para você que está ligadinho aí com a gente no nosso programa, 15 horas e 11 minutos.

gente amiga, olha só, 15 horas e mais 16 minutos, é a volta do sucesso com a gente aqui no nosso programa. Boa tarde pra você, minha amiga, boa tarde, meu amigo, olha aí pra você, Berto Fia, chegando pra você matar a saudade.

Olha só, minha amiga, meu amigo, boa tarde pra vocês, ligadinho aí com a gente. Agora são 15 horas e mais 19 minutos. É a volta do sucesso. Olha aí pra você, glória, glória, glória, pra matar a saudade com a gente.

0: Gente amiga, agora são 15h23 aqui na Bragança FM, o seu programa, o nosso programa de todos os sábados, né, gente? 15h23 agora.
1: Que eles são sugeridos.

tempo. Tá aí pra vocês, gente amiga, boa tarde. Agora são 15 horas e mais 28 minutos. É a volta do sucesso com a gente, olha aí. Do you want to dance? John Rivers, pra matar a saudade, né, gente? 15h28 agora. Olha aí, curtindo a volta do sucesso aqui no nosso programa. John Rivers.

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1: Gente amiga, boa tarde para vocês. Ligadinho aí com a gente do nosso programa. Boa tarde. A volta do sucesso. Olha aí para você. Decisão cruel.

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0: Deus nosso Pai, que tendes poder e bondade, dai força àquele que procura a verdade. Ponde no coração do homem a compaixão e a caridade. Deus, dai ao viajor a estrela guia, ao aflito a consolação, ao doente o repouso. Pai, dai ao culpado o arrependimento, ao espírito a verdade, à criança o guia, ao órfão o pai. Senhor, que vossa bondade se estenda sobre tudo o que criastes. Piedade, Senhor, para aquele que não vos conhece. Esperança para aquele que sofre. Que vossa bondade permita aos Espíritos Consoladores derramarem por toda parte a paz, a esperança e a fé. Deus, um raio, uma faísca do vosso amor pode abrasar a terra. Deixai-nos beber nas fontes fecundas e infinitas e todas as lágrimas secarão. Todas as dores acalmar-se-ão. Um só coração, um só pensamento subirá até vós, como um grito de reconhecimento e amor. Como Moisés sobre a montanha, nós vos esperamos com os braços abertos. Ó poder, ó bondade, ó beleza, ó perfeição, e queremos de algum modo alcançar a vossa misericórdia. Deus, dai-nos a força de ajudar o progresso a fim de subirmos até vós. Dai-nos a caridade pura, dai-nos a fé e a razão. Dai-nos a simplicidade que fará das nossas almas o espelho onde se refletirá a vossa imagem.
1: Gente amiga, agora são 15 horas e mais 59 minutos.

0: Gente amiga, nós estamos colocando um ponto final na nossa programação de hoje. Nós voltaremos, se Deus quiser, no próximo sábado, às 13 horas. Tchau, gente, um abraço para vocês. A apresentação foi minha, João de Paula. Trabalhos técnicos ficou também comigo hoje. Seleção musical ficou a cargo do Bruno e da Milena. Direção de rádio, Maria de Lima. 15:59 agora.
1: Tudo que é bom dura pouco. Estamos colocando um ponto final no JP Show de hoje. João de Paula, desejando a todos um ótimo fim de semana.
0: Obrigado a meu Deus Todo-Poderoso, obrigado a meu Jesus Cristo e muito obrigado a minha Santa Maria pelo programa.

que é bom dura pouco. Estamos colocando um ponto final no JP Show de hoje. João de Paula, desejando a todos um ótimo fim de semana.

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0: Chapéu e Viola, chegando aqui na sua rádio preferida. Tudo bem? Aqui é a nossa rádio, feita com todo carinho de coração pra coração, e agora tem muita moda boa. Chapéu e Viola, começando.
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0: Fim de semana, vou fazer o quê? Opa, vou fazer faxina. E o radinho ligado aqui no Chapéu e Viola. Ou pra você que tá aí dando aquela carona, valeu pela atenção, pela companhia. E eu começo com Rio Negro e Solimões, A Madrugada Triste. Alô, seu Zé, Dona Maria, Dona Josefina, que a tristeza pula de alegria.

0: A volta do boiadeiro César e Paulinho que cantou. Quer mais? Ah, daqui um pouquinho.
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7: No pique da bola, no pique da música, da alegria, nós é a viola, nós e a viola. É as Galvão e também Beijinho Doce.

0: saudade pesada pra quem tá na estrada. Ô, saudade que aperta o coraçãozinho. Rick Renner que cantou.
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7: A porta do mundo. Recado do Daniel pra você que adora esta moda e canta junto.

0: Essa é a agenda rabiscada do Cleito Camargo e vamos embora com Jesus e Nossa Senhora. Final de semana abençoado e até segunda aqui na sua rádio. Até lá, tchau.
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0: Salve, salve, gente! E aí, tudo bem? Chegando com o nosso Laço do Peão especial desse final de semana maravilhoso. Que bom ter você junto com a gente aqui, ó, na rádio que mais cresce em audiência em todo lugar. Aumenta o volume e avisa todo mundo que o Chicão chegou.

0: que coisa boa ter sua companhia aqui junto com a gente na melhor sintonia, na mais ouvida. Aliás, a nossa audiência cresce cada dia mais, o pessoal tá ligando lá o radinho, tá sintonizando. Que coisa boa, viu? E aí, preparados? Então simbora, porque está entrando no ar mais uma edição do nosso... Laço do
1: Peão. Para começar tem Marcos e Belucci, é o sonho de todo casal.

0: criança em casa. 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
2: Não valeu, Wesley Safadão. Devendo Amor de Fone com Lucas Luque e Guilherme Benuto, teve pra ter você aqui com Taeme e Thiago. E ainda Sonho de Todo Casal com Marcos e Benuti cantando pra gente. Começando com toda essa edição do nosso Laço do Peão. Um ótimo final de semana pra você. Intervalo bem rapidão e eu volto já já com muito mais.
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4: Já estamos de volta por aqui, gente. Claro, com aquele sucesso especial que você gosta de ouvir junto com a gente.
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4: É Gustavo Lima com Bruno e Marrone, Relação Errada.

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2: Fumo da Noite, Danila e Davi. Teve ainda Anestesiado com Murilo Huff, teve Maiara e Maraísa no dia do seu casamento e ainda Relação Errada com Gustavo Lima e Bruno e Marrone cantando pra gente nessa programação especial de final de semana. Aliás, eu quero saber o que você tá aprontando por aí. Tá trabalhando? Tá em casa de boa? Bora participar, interagir, manda sua mensagem, eu volto já já com muito mais.
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5: Joneto e o Frederico, é claro que eu tô.

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2: Esquinas com Rado e Alexandro. Teve ainda um cara novo com Matheus e Cauã, teve Ana Castela, Dona de Mim ainda. É claro que eu tô com o Joneto e Frederico cantando pra gente. Mais um super intervalo bem rapidão e eu volto já.
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2: Ô, Laço do Peão, potência demais, já de volta por aqui, gente.
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2: Vou voando.

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2: Jonete Frederico é o radinho ligado. Teve ainda ela, a eterna rainha da sofrência, Marília Mendonça, Me Ame Mais. Teve Zé Felipe, Cleito e Romário, Se Eu Te Perdoar, e ainda Vou Voando, com Jorge Matheus, encerrando a nossa primeiríssima hora de muita música boa. Depois do intervalo, é claro que eu tô de volta trazendo muito mais pra você curtir junto com a gente.
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4: Aô, laço do pião. Bora, turma. Por aqui, muito sucesso. Música boa pra você curtir junto com a gente na rádio que mais cresce em audiência. Tá todo mundo escutando a gente.
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4: Simone Mendes, meu pra sempre não era meu. Mendes.

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2: Que essa mulher atende agora?

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2: Diego Victor Hugo, Olinda. Teve ainda o som de Luan Pereira com Camiseta, teve Retrovisor com Gustavo Lima e ainda Simone Mendes, Meu Pra Sempre Não Era Meu. Mais um super intervalo, já já o Chicão tá de volta com você.
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5: Bora, turma, dá grau no volume, aumenta o volume, é o nosso Laço do Peão com muito sucesso pra você curtir com a gente.
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5: Se ela me ligar, Breno e Matheus com corpo e alma.

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2: Saudade Atemporal, Rio Negro e Solimões e Henrique e Juliano. Teve ainda Só Vivendo com Fiorella e Kaique Felipe, teve Cleiton e Romário, Opa, Cadê Eu? E ainda Se Ela Me Ligar com Breno e Matheus e Corpo e Alma, cantando pra gente no nosso final de semana maravilhoso. Bora de intervalo, gente, eu volto daqui a pouquinho.
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2: Ao potência, Laço do Peão já de volta aqui no seu rádio.
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2: Cilada, João Bosco e Gabriel e Isael Novaes.

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2: 2, 3, Adriano cantando pra gente. Teve ainda Sombra Desconhecida com Lauana Prado, teve Hugo e Guilherme Seja Chorando e ainda Cilada com João Bosco e Gabriel e Israel Novaes cantando pra gente nessa programação especial de final de semana. Eu vou pra reta final, último intervalo e eu volto já.
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2: Bora, turma, encerrar com chave de ouro mais um Laço do Peão.
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2: Felipe Ferrari trai a véia da água pra nada.

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2: Fora do compasso, Maiara e Maraísa, João Raul. Teve ainda Desocupa com Matheus Vargas e Kleber e Cauã. Teve Zé Henrique e Gabriel com Nayara Azevedo, Instinto Animal. E ainda Da Água Pra Nada com Felipe Ferrari e Traia Véia cantando pra gente. E encerrando o nosso Laço do Peão nesse final de semana. Muito obrigado pela audiência, pela companhia. Fiquem todos com Deus. É com ele que eu estou indo. Tchau, gente. Até a próxima. Fui!
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Oi, oi, oi, tô chegando por aqui com o meu, com o seu, com o nosso Mandei Bem deste fim de semana. A partir de agora, o nosso programa especial, 2 horas de duração. No fim de semana é assim, eu fico com você então. Aumenta o volume aí, coração, e vem comigo. Os grandes sucessos da música te esperam sempre aqui na nossa programação. E você também pode indicar a sua preferida. Bora mandar na nave? Tá no ar mais uma edição do nosso Mandei Bem. Um ótimo fim de semana pra você. Ou melhor, para nós.

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Tá no ar mais uma edição do Manda e Bem. Vem comigo, aumenta o volume aí e vamos juntos a partir de agora, aqui na nossa rádio. Manda e Bem! E a gente começa mandando um beijo carinhoso para a Ana. Ela disse: oi Vanessa, tô ligada em você, gostaria de ouvir Cold Heart. Ofereço pra você, pra quem gostar da música, pros amigos que estão na sintonia. Beijo pra você, Ana. Obrigada pelo carinho. O seu sucesso, então, abre o programa de hoje. Aumenta o volume aí. Tá no ar o nosso Manda e Bem. Um ótimo fim de semana.

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0: Buckle up. Ouvimos aqui Backstreet Boys matando saudades. E eu vou ali pra voltar já já, é rapidinho.
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4: Que bom ter você aqui comigo nesse fim de semana.
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4: Quero mandar um beijo pra Jaqueline. Ela disse: tô de boa na lagoa, curtindo o seu programa, já terminei meu serviço e agora gostaria de ouvir Meu Silêncio com a Simone Mendes. Tá bom, então. Beijo pra você, Jaque. Aumenta o volume aí. Simone Mendes e Matheus e Cauã, Meu Silêncio. Um ótimo fim de semana.

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5: Que delícia ter você comigo, que alegria ter a sua companhia.
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5: Um super abraço para o Marlon. Ele disse assim: oi Vanessa, tô sempre curtindo seu programa, gostaria de ouvir a música do Fernando e Sorocaba, Bom Rapaz. Ofereço para quem gostar da música. Um abraço então para você também, Marlon, um ótimo fim de semana para nós. Tá aí, Fernando e Sorocaba e Jorge Matheus, Bom Rapaz.
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0: Na moral, Jota Quest fechando este bloco. E eu vou pra voltar já já com muito, muito mais pra você, sempre aqui no Mandei Bem.
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3: Estamos apresentando Mandei Bem, eu e você, nesse fim de semana maravilhoso.
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3: E agora, eu quero mandar um beijo para a Aline. Ela disse, oi Vanessa, gostaria de ouvir a Shakira, tema da Copa. Ofereço pra quem gostar da música. Tá bom, beijo pra você também. Obrigada pelo carinho. Tá aí, dai dai. Shakira, não mandei bem.

0: Cerveja falando, Matheus Henrique e Gabriel. E por aqui é a Vanessa falando, com você, na melhor sintonia. Paradinha rápida e eu volto já já. Porque temos mais uma hora de programa. No fim de semana é assim, nosso Mandei Bem tem 2 horas de programa. Eu espero por você, até já.
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4: Estamos apresentando o Mandem Bem de hoje. Eu e você juntos, sempre aqui na melhor. Te desejo um fim de semana maravilhoso. Fim de semana para você aproveitar com a família, com os amigos, aproveitar para descansar também, por que não? Agora, aos amigos que estão no trabalho, assim como eu, bom trabalho. Enfim, seja você onde estiver, você está na melhor.
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4: Abrindo a segunda hora do Mandei Bem, aumenta o volume aí. Bora mandar na nave. Quero mandar um alô para o César. Ele disse assim: oi Vanessa, tô ligado no seu programa, gostaria de ouvir Eu Mais Você, com Felipe Araújo, e ofereço para quem gostar da música. Tá bom, obrigada pela participação. Tudo de bom.

0: Tá aí, você curtiu comigo, Israel e Rodolfo. Daí a gente conversa. Quem mandou nesta sequência foi o César. Mandou super bem, diga-se de passagem. E eu vou ali pra voltar já já. Segura, que é rapidinho.
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5: Já tô de volta com Mandei Bem. Eu não disse que era rapidinho?
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5: E agora eu quero mandar um alô para Amanda. Ela disse assim, gostaria de ouvir Terminou Pra Sofrer, com César Menotti e Fabiano. Só pra curtir. Tá bom então, Amanda. Beijão pra você também. Um ótimo fim de semana pra nós.

0: Estranho de novo, Felipe Araújo. Quem mandou nesta sequência foi a Amanda. Valeu pela participação. Eu vou ali e volto já já, coração.
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0: Estamos apresentando Mandei Bem, eu e você sempre aqui. No fim de semana, nosso programa tem 2 horas de duração.
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0: E abrindo o último bloco, eu quero mandar agora um alô para a Isabela. Ela disse assim, gostaria de ouvir Luan Santana, Estranho. E ofereço para você, Vanessa, e para os amigos do Mandei Bem. Obrigada, Isabela, Mandei pelo carinho. Bem. Inclusive, essa música tem a participação do Rick Martin. Aumenta o volume aí, Luan Santana, Estranho.

0: Brinda é Grupo Menos é Mais, fechando o Mandei Bem deste fim de semana. E eu vou para voltar na segunda, se Deus quiser e permitir, tá bom? Fique bem, um fim de semana maravilhoso para nós. E até segunda. Beijos, bye, fui.
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16: Vamos que vamos, meu povo, no seu fim de semana, chegando com o nosso Antena Mix. Durante a semana a gente se faz companhia uma hora, no fim de semana são duas horinhas, pra gente se curtir aqui na melhor programação do seu rádio. Chega junto que eu sou fã Jacomini e sou a sua trilha sonora a partir de agora. 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

0: na sua programação preferida. Sou Fã Jacomini pra te fazer companhia a partir de agora. Muita música da boa, novidades, o que já é sucesso, aquelas cerejinhas pra você matar saudade em mais uma edição do nosso
1: Antena. Começamos com a Santana Olho Marrom.